0: 9:04, 13 graus lá fora. É, a seleção do Marrocos acaba de bater a seleção da Escócia por 1-0 no grupo C. E fica assim nesse momento, hein? Boa notícia pro Brasil. Olha aí, Marrocos em primeiro, 4 pontos. Escócia, 3 pontos. Brasil está em terceiro com 1 ponto, mas ainda joga hoje. E o Haiti em quarto lugar com nenhum ponto. O cenário para a seleção é bem claro. Se vencer o Haiti hoje, o Brasil chega a 4 pontos e divide a liderança do grupo com o Marrocos, ficando muito bem perto da classificação. Também, é claro, precisa fazer saldo de gols para depender se é primeiro ou segundo lugar. Se empatar, vai a 2 pontos e terá que buscar a vaga aí na última rodada contra a Escócia. Bom, mas se perder, complica bastante a situação, hein? O Marrocos fez a sua parte, assumiu a ponta do grupo C. Agora a bola está com o Brasil. A seleção entra em campo sabendo que uma vitória sobre o Haiti muda completamente o panorama da chave e recoloca o time aí na rota de classificação. É a noite de vencer, é a noite de fazer gols. Convencer, tranquilizar a torcida brasileira. Daqui a pouco, às 21:30, é a hora da verdade. E aí? Qual é o placar? Liga pra cá, 3232-2303. WhatsApp 991647867. Manda aí o teu recado, peça a tua música e diz pra nós qual vai ser o resultado do Brasil hoje. Com a gente a Elaine lá em Pelotas, no Barro Duro. Não, a Elaine é no bairro Getúlio Vargas. A Regiane que ligou lá do Barro Duro. Beijão aí pra Elaine, daqui a pouquinho a gente bota o recado dela. Já a Michele tá lá na Mangueira curtindo a programação. Hoje ela quer ouvir Manu Batidão, Pedido de Socorro. Participe, interaja, faça a programação comigo até as 2 da manhã.
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2: Por essa vocês não esperavam, né?
0: Pois é, o Bruxo, o Ronaldinho,
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0: Wesley Safadão e Ludmilla.
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0: tu pode falar.
3: Não.
0: Agora 9:06, boa noite.
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0: Glória Groove, chá. Também teve som de faculdade, ô minha morena. Wesley Safadão, Ludmilla e o Bruxo, Ronaldinho Gaúcho, de março. É a trilha sonora pra você nesta sexta-feira, 19 de junho. Temperatura aqui em Rio Grande, 13 graus. E por aí, como é que tá?
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0: Até as 2 da madrugada. Lembrando que ainda hoje é meia-noite. E a 1 da madrugada tem o clássico da noite. Aquele som atemporal que marcaram décadas. É o melhor dos anos 70. Os anos 80 também passam por aqui. E a partir da 1h30 até as 2 da manhã, prepara o coração porque as baladas mais românticas também rodam aqui na programação. 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E a partir das 2 da madrugada, se você tem insônia, se você não consegue dormir, para você que não pode dormir, nós temos insônia. 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Bom, tá chegando a hora de dar aquele pitaco, hein? E aí, qual é o teu palpite aí? Brasil e Haiti, daqui a pouquinho? Às 21h30, hein? Vai ser goleada da seleção, precisa golear, hein? Vai dar jogo duro? E você chuta aí quem é que marca os gols? Mande a tua mensagem, participe! 99164-7867. Prefixo 53, ou liga pra cá. 3232-2303. Tô aguardando. Tá na torcida? Bora lá pra mais uma vitória do Brasil na Copa do Mundo. Pessoal interagindo, mandando recado. Olha só o pessoal aqui, tá com uma bateria de foguete só aguardando a comemoração. Lucinha Ávila. Boa noite, menina, tudo bem?
2: Boa noite, meu lindo gordinho. Roda uma música pra tua amiguinha.
0: Claro que eu rodo. Acabou a mensagem. Acho que faltou. Faltou crédito no celular dela. O pessoal tá mandando a ver, tá opinando aí quanto, qual vai ser o resultado aí do jogo da seleção do Brasil. Um abraço aí pra galera que tá mandando a ver. O Paulo Ricardo, não é o nosso, viu? Paulo Ricardo lá no cassino curtindo a programação, tá dizendo que vai ser 4-0 pro Brasil. É, tá, o Brasil precisa golear. A Michele tá lá na Mangueira e pediu Manu Batidão, pedido de socorro. Agora 9:17, boa noite.

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1: Boa noite, Marquinhos. Toca pra nós aí, Ferrugem. Resultado do jogo 2-1 pro Brasil. Elaine.

0: aqui na 105,9 Biquíni Cavadão em Isabela Brant, então. Teve J Quest numa boa, rodando aí pra Maria Lúcia. Também teve Ferrugem Arrependidaço. Pedido da Elaine em Pelotas, bairro Getúlio Vargas. Mas no batidão, pedido de socorro foi pedido aí da Michele. A participação e a interatividade do ouvinte aqui na 105,9.
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0: Pois é, a expectativa acabou. O Brasil já está aquecendo em campo, o coração está acelerando. E a bola vai rolar daqui a pouquinho, hein? Mais um desafio da seleção brasileira pela Copa do Mundo. Brasil e Haiti entram em campo. E durante a programação estaremos aí dando os lances, os gols. Vai acontecer na partida decisiva do Brasil. Fique ligado, que a qualquer momento tem atualização do placar, informações aí do jogo. Emoção que só o futebol proporciona, enquanto você curte aqui o melhor do musical da 105,9. É noite de seleção, é noite de Copa, é noite de torcer pro Brasil. É, mas parece que tem gente que não tá tão positiva assim, parece que ela tá meio pessimista hoje, né, Lucinha? Qual o placar?
2: 2-0 para o Haiti.
0: Ah, então, Lucinha tá crendo aí que o Haiti deva fazer 2-0 no Brasil. E você, qual o teu palpite, hein? Beijão pra Micaele também, mandando mensagem aqui pra nós. Um beijão pra ela. Olha, o Ismael tá mandando recado. Marquinhos, 4-0 pro Brasil. Vai ser barbada no Haiti. Mas já quero avisar, hein? Ele casa amanhã às 11 horas da manhã. Pois é, na véspera aí do casamento aí do Ismael, 4-0 pro Brasil. Ele disse que vai ser o presentão dele aí. Praticamente com 4-0, o Brasil deve já estar classificado aí pra próxima fase. Agora 9h31, bora pro intervalo. Na sequência tem mais.

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1: Previsão do tempo.
2: O sábado será ensolarado e com queda de temperatura. O vento será fraco com a umidade relativa do ar em média de 75%. A mínima será de 4 graus em toda a região e a máxima 14 graus em Rio Grande e 13 graus em Pelotas e São Lourenço do Sul. Com informações do Instituto Nacional de Meteorologia, INMET.
0: Previsão do tempo.
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8: Agora, quando são 26 minutinhos, faltando aí para as 10, temperatura em 13 graus, Brasil já está em campo, bola está rolando. E a escalação do Brasil tá, não teve Hendrick, hein? Seleção escalada aí para Haiti com Alisson, Danilo Marquinhos, Gabriel Magalhães, Douglas Santos, Casimiro, Bruno Guimarães, Lucas Paquetá, Rafinha, Matheus Cunha e Vinícius Júnior. É o Brasil buscando a primeira vitória na Copa do Mundo. Com Danilo entrando na lateral direita e Matheus Cunha ganhando a vaga aí no ataque, hein? É uma expectativa aí da partida que começa nesse instante. Bora aguardar o resultado. Enquanto isso, bora lá na torcida.
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Zezé Camargo, cada minuto também teve grupo do Bola Itália. Abrimos aí com o Latino, com a participação do venezuelano La Barca. Chegou a hora. Agora faltando aí 13 minutos para as 10. Aos 11 minutos, uma Rafinha tem um lance, abre o placar, mas estava em impedimento. 13 minutos agora do primeiro tempo, Brasil 0, Haiti também 0. Lance a lance, vamos passando para você. Toda vez que eu ver um gol aí, estaremos passando para você e você continue na programação musical aqui da 105,9. Lembrando que seguimos até as 2 da manhã sempre com oferecimento de Vavá, gás e água mineral. Henrique Juliano, ame tanto que puder. Temperatura lá fora 13 graus.

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0: A trilha sonora da tua noite desta sexta-feira, 19 de junho, weekend. Ali na grande Silver Tears. Teve Mário Maraíza, Nayara, Fred e Fabrício. Rodou também com Henrique e Juliano. Zezé de Camargo passou por aqui com A Cada Minuto. Foi a sequência musical aqui pela 105,9. E o Brasil abre o placar. Aos 23 minutos do primeiro tempo, Matheus Cunha. Marca aí Brasil 1, Haiti 0. Nesse momento aí, intervalo para hidratação. Siga acompanhando aí. Pela segunda rodada aí da fase de grupos, Copa do Mundo 2026. Brasil 1, Haiti 0. Bora pro intervalo, na sequência tem mais música pra você.
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0: Cultura 10 horas. Boa noite.
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0: Estou de volta agora, 10 horas, 2 minutos. A trilha sonora da tua sexta-feira está aqui. Seguimos aí com o Noturno até as 2 da manhã. E você também fica atento aí, lance a lance, o que acontece entre Brasil e Haiti. Brasil que está vencendo de 1 a 0. Gol do Matheus Cunha agora aos 23 do primeiro tempo. Parada aí para a hidratação. Já iniciando o jogo aí. Vamos aí, Brasil. Já assumindo aí já a liderança no grupo. Tá chegando aí pra você, Lua Santana. Liga pra cá, 3232-2303, 991-647-867, WhatsApp aqui da Cultura.

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0: A trilha sonora pra você nessa sexta-feira, 19 de junho. Você está aqui no Noturno 105,9 até as duas. Pela aí, Sorriso Maroto com Ferrugem Péricles. Matheus e Caô com a Luana Prado, admita, só de março, hein? E Lua Santana abrindo aí com Chuva de Arroz. Agora, quando são 10 horas e 15 minutos, o Brasil amplia o placar novamente com o atacante Matheus Cunha. Agora, aos 36 minutos do primeiro tempo, Brasil 2, Haiti 0. Nesse momento, estamos aí aos 43 minutos do primeiro tempo. Detalhe dos dois gols, jogada iniciada aí nos pés do Vinícius Júnior. Você pode participar, bater um papo comigo assim com uma Margarete fora do ar, já tá só no toquezinho, ela manda dizer que...
1: Dois já foi.
0: Pois é, já foram dois. E segundo comentário aí do Romário pela Cazé TV, tem tudo aí para ser mais de 4-0. Garantindo aí, primeiríssimo lugar pro Brasil, mais tranquilidade na tabela. Bom, 10 e 16, 3232-2303, liga para cá, bate um papo comigo. Pelo WhatsApp é o 991647867. Lance a lance, você acompanha também durante a nossa trilha sonora aqui da 105,9. Bruno Mars, Versace and the Floor. Pra você, motorista de aplicativo que tá me levando na carona, tá, quer ficar um pouco mais neutro curtindo o som aqui da cultura? Boa noite.

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Jorge Matheus Paradigmas, quando o Brasil faz o terceiro gol agora com o Vinícius Júnior, aos 48 do primeiro tempo. Brasil 3, Haiti 0. Prorrogação até os 50 minutos. Bora lá agora, 10h23, Raça Negra.

A trilha sonora da tua noite, fechando mais um bloco aí. Prata da Casa, Gabi Fredo. Última noite em Porto Alegre. Falou pra você também, Raça Negra Transplante. Teve Jorge Matheus Paradigmas. E Bruno Mars com Versace on the Floor. Sequência especial pra você que tá na estrada, você que tá dirigindo e prefere curtir uma sequência musical aqui pela 105,9. Bora comigo aí até as 2 da madrugada.

0: Agora, quando são 10 horas e 28 minutos, temperatura em 13 graus. Boa noite para você.
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0: Pois é, seguimos aí até as duas. Lembrando que ainda hoje é meia-noite e a uma da madrugada tem o clássico da noite. Aquele som atemporal que marcaram gerações. A partir da 1h30 até as duas, o amor está no ar. Meia hora com as baladas mais românticas estarão passando por aqui. E a partir das 2 da manhã, para você que não quer, para você que não pode dormir, para você que não quer estar sozinho na noite, nós temos Insônia e a companhia de Paulo Roberto Javan com Insônia. Agora 10h59, bora pro intervalo. Na sequência falamos mais sobre seleção brasileira que bate o Haiti por 3-0.
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4: Previsão do tempo.
5: O sábado será ensolarado e com queda de temperatura. O vento será fraco com a umidade relativa do ar em média de 75%. A mínima será de 4 graus em toda a região e a máxima 14 graus em Rio Grande e 13 graus em Pelotas e São Lourenço do Sul. Com informações do Instituto Nacional de Meteorologia, INMET.
1: Previsão do tempo. 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
0: 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É, eu também tô no trabalho. E você, tá fazendo o quê? Boa noite especial pra galera que tá no trabalho, pessoal que tá nos restaurantes, nos bares, você vigilante, você motorista, não pode parar. Estamos aí na luta, até os nossos colegas radialistas, pessoal que tá trabalhando aí na Rádio Difusão, uma boa noite pra você. Olha, a galera feliz da vida aí, por enquanto, com a vitória do Brasil de 3-0. A Margareth só manda ver, torce.
6: No primeiro tempo, 3-0, imagina. Se vai um 5-0, garanto.
0: Pois é, o Romário acabou de comentar dizendo que vai mais de 4, hein? A Teresa Alves está no Parque Marinho mandando aquele boa noite, Marquinhos. Boa noite para você também. A Anícia Motora está dirigindo, olha, está mais light, está acompanhando o resultado aqui pela cultura. Trabalhando e levando aqui no Musical da Cultura na carona. Um beijão para a Anice, ela também que é atriz, uma das meninas aí do Vinícius, ela que faz parte aí do sobrinho do Shakespeare, né? Anice, pode dizer qual, tem evento aí, né? Tem peça aí, cultura, então pode passar para nós aqui. Com certeza nós teremos muito prazer aí de divulgar aí esse grande trabalho aí que o Vinícius Diniz e seus atores aí junto com a Anice fazem aí no Sobrinhos de Shakespeare. Teatro aqui em Rio Grande. Um grande beijão aí pra Nice, nossa motorista de aplicativo, a menina do cabelo vermelho, do Sandeiro Vermelho. Bom, agora 10 horas e 31 minutos, voltando, você continua participando, interagindo. 3232-2303, WhatsApp 991-647-867. Bom, mas o Brasil fez um primeiro tempo com domínio quase total. A seleção controlou a posse de bola, apareceu no desde os minutos iniciais e criou várias oportunidades de gol. Logo no começo, Rafinha chegou a balançar as redes, mas o lance estava anulado em impedimento. O gol brasileiro veio aos 22 minutos com Matheus Cunha. Aproveitou uma jogada iniciada por ele, Bruno Guimarães e Vinícius Júnior. Colocou a bola para dentro após o rebote dentro da área. O Brasil mostrou uma postura muito diferente da estreia contra o Marrocos. A equipe de Carlos Ancelotti foi mais agressiva, marcou a saída de bola do Haiti, criou chances praticamente que e não sofreu defensivamente, hein? Pouco ou quase nada trabalhou aí o Alisson. O placar até poderia ser maior diante o volume de jogo apresentado pela seleção. O destaque aí que eu chamo para o Matheus Cunha, muito participativo no ataque. Tivemos aí Bruno Guimarães comandando a criação das jogadas. Vinícius Júnior levando sempre perigo. Esse é sempre perigo pela esquerda. E é claro, marcando aí o terceiro gol. O Haiti com dificuldade para passar do meio campo, né? Tentou fazer uma marcação mais forte, teve que abrir um pouco mais um jogo, onde o Brasil aproveitou. Se o Brasil mantiver o ritmo na etapa final, a tendência é ampliar o placar, assim como o Romário comentou agora há pouco. Bora encaminhar uma vitória importante para assumir a briga pela liderança do Grupo C.
3: Brasil!
0: Imagina Samba, é brasileirinha, brasileira.
7: Brasileira!
0: Agora 27 para as 11.

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0: Amanhã tem Ana Castela e Pedro Sampaio. É agora ou nunca. Teve Marcelo Falcão, Bruno Martins e Carlinhos. O Brau é aquele mesmo. Eu Me Chamo Brasil. Abrimos aí com a Imagina Samba Brasileira.
1: Brasil!
0: Pois é, agora faltando aí 20 minutos para as 11 da noite. Com a vitória aí por 3-0 sobre o Haiti, o Brasil não apenas chega ao mesmo 4 pontos até o momento que o Marrocos tem, mas também assume a liderança aí do Grupo C, traz o melhor saldo de gols. A seleção dá a resposta importante aí após a estreia e chega aí fortalecida para a decisão contra a Escócia na última rodada. Nesse momento, o Brasil 3 assumindo o primeiro lugar do grupo. Haiti 0 no último lugar. No segundo lugar está Marrocos com... Está o Brasil em primeiro lugar com 4 pontos, mais 3, que é o saldo de gol. Marrocos em segundo com 4 pontos também, mas com só saldo 1 de gol. A Escócia parou com 3 pontos. Haiti com menos 4 aí, praticamente fora. Agora, vamos embora. Tá chegando aí o segundo tempo e você acompanha a programação musical. Você segue comigo aí até as 2 da manhã. A Damiana ligou pra cá, bateu papo comigo, tá pedindo aí Simone Mendes. Mas antes eu tenho um recado aqui, olha só. Ah, o sobrinho de Shakespeare tem uma peça especial aí, inclusive é beneficente, né? Então a Anice, além de motorista de aplicativo, na verdade ela é atriz, uma excelente atriz. Fala pra nós, Anice, qual é a peça que nós temos aí pra divulgarmos aqui do sobrinho do Shakespeare, do nosso querido aí Vinícius, também a participação da Anice.
2: Oi, Marquinhos, boa noite. Sim, vamos ter uma peça com os sobrinhos de Shakespeare dia 4 de julho, às 20 horas e 30 minutos, no antigo, ali no caso, no Figueiras, né, no antigo cinema ali. Nós vamos estar fazendo a peça Eu Te Busco. É uma peça espírita. O ingresso é R$30 e 1 quilo de alimento que será doado às instituições de caridade. Né? Esperamos que o pessoal possa prestigiar, que isso vai ser muito legal.
0: Com certeza. E locais de venda do ingresso?
2: Os ingressos estão à venda na Livraria Vanguarda da Neto. Tá? São ingressos limitados. Aí a gente pede, né, que o pessoal prestigie, né? Prestigie a nossa peça. Vai estar muito legal. Tá
0: com
2: bom?
0: Certeza, quem tem cultura, tem cultura. Tá aí, a Damiana ligou pra cá e pediu e tocando Simone Mendes. Direitos iguais. Agora 18 pras 11. 13 graus, boa noite.
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0: Valeu, Goiânia! Delícia, cara, tem que respeitar.
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E fechando o bloco da primeira parte do programa com o Thiaguinho. Me balançou. Também teve Grupo Presença. Falou pra você também, Bruno Rosa e Murilo Ruf. É a sequência musical pra você aqui na 105,9. Pra valer, pra valer. 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
1: Pois é, agora quando estão faltando aí 3 minutos para as 11 da noite. Essa paradinha, porque eu pensei para dizer que tá chegando ao final a primeira parte, mas é a primeira parte aí do Noturno 105,9. E com a força de Vavá, Gás e Água Mineral, voltamos aí à meia-noite, já com o Clássico da Noite. Nesse momento abriremos espaço aí para o programa Palavra de Fé, um programa da Igreja Ministério Adoradores em Cristo. Apresentação hoje do pastor Gilberto Herrera e participação do irmão Matheus Soares. Família. Valeu, valeu, fica triste, não volto à meia-noite com o Clássico da Noite, seguindo com a programação do Noturno, aí vamos até as 2 da madrugada. Valeu, valeu, só para informar, Brasil no segundo tempo, tranquilo aí, vencendo por 3-0, nesse momento aí 18 minutos do segundo tempo, e o Haiti um pouquinho mais na frente, o Brasil sendo cauteloso, lembrando que o saldo de gol está garantido, o Brasil em primeiro lugar da chave. Valeu, valeu, espero você daqui a pouquinho, pós meia-noite, tá bom? Na sequência aí, programa Palavra de Fé.
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2: Hora certa.
1: Cultura 10:58.
3: Previsão do tempo.
0: Previsão do tempo.
3: O sábado será ensolarado e com queda de temperatura. O vento será fraco com a umidade relativa do ar em média de 75%. A mínima será de 4 graus em toda a região e a máxima 14 graus em Rio Grande e 13 graus em Pelotas e São Lourenço do Sul. Com informações do Instituto Nacional de Meteorologia, INMET.
0: Previsão do tempo.
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5: A segunda rodada da fase de grupos da Copa do Mundo teve grandes emoções nesta quinta-feira. O México venceu a Coreia do Sul por 1-0 e se tornou a primeira seleção classificada para a fase mata-mata do torneio. Com o resultado, os mexicanos garantiram a liderança do Grupo A e seguem com 100% de aproveitamento. No Grupo B, o Canadá protagonizou uma das maiores goleadas da competição até agora ao derrotar o Catar por 6-0 diante de sua torcida. A vitória histórica foi a primeira dos canadenses em Copas do Mundo masculinas e deixou a equipe muito próxima da classificação para a próxima fase. A rodada ainda contou com empate entre República Tcheca e África do Sul por 1-1. Já a Suíça venceu a Bósnia-Herzegovina por 4-1 e assumiu a liderança do Grupo B ao lado do Canadá. Os resultados começam a definir o cenário dos grupos e aumentam a expectativa para os próximos confrontos da competição. Esse foi o Bola na Copa, fique ligado.
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0: Boa noite! Está entrando no ar o programa Palavra de Fé. Nessa noite, nesta sexta-feira, hoje dia 19 de junho de 2026, mais uma vez estamos aqui começando mais um programa na presença do Senhor. Graças a Deus, né? Já agradecemos a Deus por mais uma oportunidade de aqui nós podermos estar para que através da nossa querida e amiga emissora Cultura Zona Sul, nós temos a oportunidade nessa noite de chegarmos até você. E o nosso Deus, que já se faz conosco, vai abençoar a sua vida. Eu creio que neste momento o Senhor já está cuidando, embora ainda nós ainda nem começamos, mas Ele já está agindo, porque quando nós estamos só pensando, já o Senhor já está intercedendo, já está agindo em nosso favor. E como de costume, será uma noite abençoada perante esse tempo que aqui vamos estar, essa hora de programa que está começando agora e vamos estar aqui até a meia-noite. E através deste programa, Deus tem dado a oportunidade de muitas pessoas terem recebido muitas bênçãos. E eu já agradeço carinhosamente a todos vocês, já pedindo que Deus já esteja abençoando a sua vida. Você que nos acompanha diariamente, de segunda a sexta-feira, eu tenho a certeza que nessa noite também não será em vão a sua permanência, né? Continua conosco, né? Eu sei que está tendo nesse momento o jogo da nossa seleção brasileira. Muitos estão acompanhando, né? O Brasil está até, eu acho que está ganhando, né? De 3 a 0. Está aí, né? Graças a Deus, né? Está aí. Tá, mas nós estamos aqui, mais uma vez, para que possamos nessa noite ter a oportunidade de recebermos aquilo que Deus tem para nos oferecer. Muito bem, já vamos por aqui nos cumprimentar, já para que em seguida possamos fazer a nossa oração. Boa noite, Mateus.
1: Uma boa noite, pastor Gilberto. Uma boa noite também ao Marquinhos, que está conosco na mesa de áudio. Uma boa noite a todos os ouvintes do programa Palavra de Fé.
0: Amém. Boa noite, irmão Marquinhos.
2: Boa noite, pastor Gilberto. Boa noite, Mateus. Boa noite, ouvintes.
0: Aí está então, né? Muito bem, nós já estamos com 23 horas e 5 minutos nos estúdios da Rádio Cultura Zona Sul. E agora é o momento da reflexão, é o momento de nós falarmos com Deus, é o momento de oração. Vamos falar com Deus? Vamos falar com Deus então.

Grande e poderoso Deus, louvado seja o teu nome. Graças te damos. Obrigado, Senhor. Obrigado, Jesus, por mais uma oportunidade nesta sexta-feira, de aqui podermos estar mais uma vez, para que através, Pai, dessa programação, tenhamos a oportunidade de chegarmos à sua presença. Onde eu sei, Pai, que é um momento de reflexão, é um momento de oração, é um momento de busca, é um momento de intercessão, é um momento de clamor, e da qual temos a oportunidade de nos aproximar do nosso Pai, do nosso Deus, do nosso Criador, e levarmos a Ele todas as nossas necessidades, entregando a nossa vida, a nossa família, os nossos problemas, porque nós sabemos que somente nele podemos confiar. E esse é o momento, Pai, que eu clamo, que eu lhe suplico, que eu lhe imploro. Por favor, Senhor, ajuda agora essa pessoa que está orando comigo. Seja essa pessoa alcançada pelo Senhor agora, onde quer que ela esteja, seja em casa, seja num hospital, esse que está trabalhando nessa noite, esse que, quem sabe, está viajando, está dirigindo o seu veículo, o seu carro, esse caminhão, esse caminhoneiro. Sejam todas as pessoas, Pai, que nesse momento sejam protegidas por Ti, guiadas pelo Teu Espírito, para proteger, para livrar de perigos, acidente, assalto, toda ação perigosa. Esse é um momento, Senhor, que nós temos a oportunidade de pedirmos para podermos receber, pois a palavra nos ensina assim a fazer. A palavra diz que é preciso pedir, que é preciso buscar, que todo aquele que busca, acha, todo aquele que pede, recebe. E o Senhor diz, buscar-me-eis e me achareis quando tu me buscares de todo o teu coração. Como também o Senhor diz, clama a mim e responder-te-ei. E é isso, Pai, que está sendo feito neste momento, Pai, através desta oração. Nós estamos buscando. Nós estamos, Pai, nesse momento, Pai, confiando ao Senhor as nossas necessidades, que até mesmo já é do seu conhecimento. Eu sei que nesse momento o Senhor conhece a vida dessa pessoa, que eu não posso vê-la, eu não a conheço, não sei qual é a sua necessidade, eu não sei em que área da sua vida ela precisa de ajuda nessa noite, mas o que eu sei, Pai, é que o Senhor já é do seu conhecimento, porque a palavra diz que o Senhor nos olha, que o Senhor nos vê, que o Senhor nos contempla. Então, este é um momento, Pai, que o Senhor já está olhando agora para essa pessoa, já sabe o que ela precisa. O Senhor conhece a necessidade deste homem, desta mulher, deste jovem, dessa pessoa que está, nesse momento, passando por uma dificuldade, por uma tribulação, por um problema pessoal, familiar, na área sentimental, financeira, material. Esse problema, Pai, que essa pessoa está passando, ela está passando, porque ela vai passar, Senhor. E se o Senhor permitiu que ela assim viesse a passar, o Senhor não a abandonou, pois a Tua palavra diz que o Senhor está em nosso redor, que o Senhor nos protege, nos cuida, nos livra, que a Sua presença, Pai, é que nos dá a garantia de podermos passar pelo que tivermos que passar. Se passarmos pelo fogo, não seremos queimados. Se passarmos pelas águas, as águas não nos submergirão. Porque nós temos um Deus que nos dá a garantia de proteção, de livramento. Um Deus que é o nosso escudo, é a nossa rocha, é o nosso abrigo. E nós bem sabemos, Pai, que nós precisamos estar nas Tuas mãos, porque só o Senhor pode nos dar a garantia, Pai, de segurança. Porque nós sabemos, Pai, que nós, na força do nosso braço, do nosso eu, nada podemos fazer sem Deus. Sem Deus nada somos e nada podemos fazer. A comparação que é feita quando nós não temos a presença de Deus na nossa vida, somos semelhante como uma folha. Uma folha de uma árvore, uma folha seca, que fica andando de um lado para o outro, sem rumo e sem direção.
assim também é a nossa vida quando não temos a Tua presença. Mas nessa noite, Pai, a Tua presença é que conta, Pai, em nossas vidas. Como disse, Pai, o Teu servo Moisés, quando naquele dia, naquela conversa que ele tinha com o Senhor, ele dizia: Senhor, se Tu não fores com o Teu povo, não permitas que nós nem saiamos daqui. E isso também que nós Te pedimos nessa noite, Pai, se o Senhor não ficar conosco, se o Senhor não ir conosco na nossa caminhada, nós sabemos que nós não vamos chegar a lugar nenhum, pois nada podemos fazer, porque a Tua presença, Senhor, é que conta para nos fazer vencer, para nos dar força, coragem, nos momentos difíceis, nas lutas, nas dificuldades, nas doenças, na miséria, na pobreza, seja na área que for. A nossa confiança está no Senhor, porque nós sabemos que tendo o Senhor, Pai, conosco, na direção, Pai, nós estamos seguros, não seremos abalados, como diz a Tua palavra. E todo aquele que confia no Senhor é como o monte Sião, um monte inabalável, nada nos abala, nada nos aflige. Mesmo diante das dificuldades, o Senhor nos torna forte, o Senhor nos dá coragem. E é isso que nessa noite nós buscamos em Ti, Pai. Como Teu servo agora, Pai, eu clamo, eu peço em favor de toda pessoa que precisa neste momento de um milagre, de uma cura. Nós sabemos que não só, Pai, Te buscamos no momento, Pai, da dificuldade, da necessidade, não queremos somente, Pai, receber a cura, o milagre, mesmo isso sendo necessário, mas mais necessário, Pai, nos faz buscar é a Tua presença. Queremos mais do abençoador, queremos mais de Ti, Senhor, queremos mais, Senhor, da Sua presença, porque somente ela é que nos faz, Pai, vencer e nos tornar forte. Mas mesmo assim eu lhe peço, Pai, que o Senhor alcance essa pessoa doente agora, para que ela seja curada. Essa pessoa chora, que seja consolada. Essa pessoa triste, deprimida, angustiada, Senhor, essa pessoa que está passando nesse dia de hoje, Pai, por essa situação, Pai, que de certa forma ela está aborrecida, está triste, o coração está pesado, está com vontade de chorar, está deprimida, angustiada, é uma forte depressão, é uma opressão muito grande, pois as coisas não têm dado certo, têm dado tudo errado para essa pessoa. Ela não tem mais prazer, Senhor, nem mesmo para viver, mas agora, Senhor, eu Te peço. A Tua palavra nos diz que o Senhor, só o Senhor pode nos dar vida e vida abençoada. Então, Senhor, que essa pessoa receba agora, Senhor, força, coragem, a Tua paz, Senhor, que ela não tem, a alegria que ela precisa, porque a Tua palavra, Senhor, nos diz que a Tua paz, Senhor, seja conosco, a Tua paz é a que nos garante, meu Pai, para que possamos ter dias de paz. Porque essa paz só o Senhor pode nos dar, e essa paz o Senhor já nos deu. Quando o Senhor disse: a minha paz eu vos deixo, a minha paz eu vos dou. Então, Pai, abençoa agora essa pessoa que está doente, seja ela curada. Onde quer que esteja agora para essa enfermidade, do alto da cabeça à planta dos pés, eu uso o nome do Senhor Jesus, que tem poder para curar, libertar, transformar a vida dessa pessoa, Pai, que está nesse momento mostrando para o Senhor onde é a sua dor, onde é a sua enfermidade, seja física ou seja na alma, mas que ela seja tocada agora. Senhor, coloca uma unção sobre essa pessoa aí no hospital, que está, Senhor, hospitalizada, na FURG, na Santa Casa, na cardiologia. Essa pessoa que está aguardando para fazer, para esse procedimento médico, já foi feito o diagnóstico, vai passar por uma cirurgia, mas que tudo seja, Pai, providenciado segundo a Tua vontade. Usa, Pai, usa o médico, usa, Pai, o que for necessário, mas seja o Senhor, Pai, a fazer, Pai, para que tudo venha a dar certo, que venha a ser tudo bem sucedido nessa cirurgia, nesse processo, nesse procedimento, Pai, na vida dessa pessoa que está com esse câncer, Pai.
esse câncer, essas metáforas que já se espalhou pelo corpo, já está com seus órgãos todos comprometidos, mas o que é isso para o Senhor? É nada, pois foi o Senhor quem nos formou, quem nos criou, o Senhor é quem nos deu vida, então só o Senhor pode nos restaurar, nos curar, nos libertar. E esse é o momento que eu lhe peço, Senhor, por favor, ajude essa pessoa agora, para que ela possa viver, ter vida e vida abençoada. Tira para essa pessoa dessa situação que ela se encontra, deste leito, para que ela possa voltar para a sua casa, para o seu lar, para a sua família que o espera. Dá vida para essa pessoa, porque é promessa de vida e vida abençoada. Não essa vida, Pai, de sofrimento, de dor. Essa pessoa que convive já com essa doença, Pai, há tanto tempo, já se tornou crônica. Mas, Senhor, nós sabemos que mesmo que ela esteja desenganada, que não haja mais nada a que possa ser feito. Mas mesmo assim, Pai, nós temos a confiança no Senhor, porque sabemos que só o Senhor pode fazer aquilo que ninguém pode. Porque o Senhor é tudo quando não existe mais nada. Quando não há mais esperança, quando não há mais nada a ser feito, a Tua palavra diz que o Senhor se aperfeiçoa nas nossas fraquezas, e sabemos que só o Senhor pode dar a vida ou tirar a vida, então o Senhor é o autor da vida. Então, Pai, eu lhe peço, por favor, Pai, ajude essa pessoa agora, seja ela quem for, este homem, essa mulher, esse jovem, que está passando por esse momento de dificuldade na área da saúde, para que possa ela ser curada, restaurada para a glória do Teu nome. Eu lhe peço agora, Pai, que essa pessoa seja curada, onde quer que esteja, do alto da cabeça à planta dos pés, que ela seja pelo Senhor abençoada, curada, livre e liberta de todo e qualquer mal. Em nome do Pai, do Filho e do Espírito Santo, consagra, Pai, a água no copo. Que essa água seja cheia agora da Tua graça, das Tuas virtudes, para que essa pessoa agora, Pai, ela vai tomar dessa água, e ao tomar, Pai, ela receba a sua cura, o seu milagre, em nome de Jesus, Pai, eu lhe peço que assim seja, amém. Glória a Deus.

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0: Muito bem, graças a Deus, já fizemos a nossa primeira oração e vamos estar dando então a continuidade. Já tenho aqui alguns nomes de pessoa que eu já estou orando, né, pelo irmão Darcy. Um abraço, irmão Darcy, Deus abençoe toda a sua família. Estou mandando um abraço também aqui para a irmã Luísa, do bairro Hidráulica. Estou com saudade, já faz horas que ela não tem ligado, mas estamos orando por ela, pelo irmão Mário também na Santa Rosa, o irmão Célio também aí no bairro São Miguel, eu sei que ele está sempre ligadinho no programa. Um abraço também para a nossa irmã Albertina, um abraço para a nossa irmã Eli e um abraço também para a irmã Marli, está ligadinha aí, irmã Marli, está aí, né, ouvindo o programa aí. Muito bem, nós estamos então já em seguida dando aqui a oportunidade de você ligar. Amanhã é sábado, amanhã é dia 20, amanhã nós temos o encontro, né, de mulheres na sede, amanhã às 3 horas da tarde, você mulher, que faz parte aí desse grupo do Ministério Adoradores em Cristo, amanhã é aquele encontro de mulheres aí na sede, aí na 1ª de maio, 889. É isso aí, né, Matheus?
1: Não, no próximo.
0: Ah, é no próximo, isso, me perdoa, desculpa, é verdade, não, eu tô me confundindo, amanhã nós temos
1: a evangelização.
0: É no outro sábado, então, o encontro das mulheres, mas amanhã, você que faz parte, né, dessa campanha de evangelização que é feita uma vez por mês pelo Ministério, você amanhã está, então, convidado para ali se fazer presente ali, na sede, amanhã, a partir das 2 horas da tarde, ali na 1ª de maio, 889. Tá aí, então. Aí o telefone para você ligar agora é 3232-2303. Mas nós temos também um WhatsApp aí, né, Matheus?
1: Sim, tem também um WhatsApp que você participa mandando a sua mensagem de texto, também a sua mensagem de áudio, que é o 53-99164-7867. Você também vai estar participando da programação.
0: Tá aí, então, ó, estamos disponibilizando, então, a forma de você poder entrar em contato. Pode passar uma mensagem de voz, de texto, e nós vamos, então, aqui já colocando o seu nome em caderno de oração. A oportunidade é dada a todos, não importa, né? Não importa, qualquer um, todas as pessoas podem ligar, todos têm o mesmo direito. Deus, ele não faz exceção, não importa se você é católico, evangélico, é espírito, não importa, né, a sua crença, a sua religiosidade. Nós não estamos aqui pregando religião nem religiosidade, estamos aqui para falar de Jesus, da palavra de Deus, né, que é a única, que é para todas as pessoas. Já tem alguma mensagem por aí, Matheus?
1: Temos participação aqui pelo WhatsApp. Boa noite, pastor. Estou sempre na escuta, gostaria de oração por mim, também gostaria de escutar um louvor com o Rainer Almeida, sou do BGV, quem mandou foi o Francisco. Deus abençoe, irmão Francisco, Deus abençoe todo o povo aí do bairro Getúlio Vargas. Também temos aqui uma mensagem de áudio da irmã Gorete, lá do Capão do Leão.
2: Paz, irmão Matheus, eu queria botar meu nome na oração, do meu esposo que bebe muito, para a libertação do álcool, a minha mãe Maria, para o Rafael, para a Michele, para todos os meus filhos, meus netos, Marquinhos e família, o meu irmão Matheus e família, pastor Gilberto e família, pastor Cleite e família, irmão Miri e família, para todos os ouvintes, para todos os filhos da rádio. Bom retorno para casa, bom fim de semana. Queria botar também meus familiares de perto e de longe na oração.
0: Amém, tá certo. Já está aqui em oração também, a irmã Gorete, toda a sua família, vamos estar orando pela senhora, seu esposo, também os seus filhos. Está aí o telefone liberado, é 3232-2303. Tem uma mensagem aí, Matheus.
1: Temos mais participação, Carla Rosane Santana Fortes. Boa noite, pastor Gilberto, irmão Matheus e Marquinhos. Peço oração pelo senhor e família, pastor Cleito e família, e também família Adoradores em Cristo. E toda a minha família, uma boa noite, um bom retorno para casa. Deus abençoe, irmã Carla Rosane Santana Fortes. Temos ouvinte na linha.
0: Alô, boa noite.
3: Boa noite, pastor Gilberto, o Alex.
0: Oi, Alex, tudo bem contigo?
3: Tá tudo bem com o senhor, tá tudo bem?
0: Tudo bem, graças a Deus. A família tá bem?
3: Tá, a família tá bem.
0: Um abraço aí na família, então.
3: Tá, obrigado. Quem vai botar minha família na oração, minha mãe Maria de Lourdes, meu pai Jesus Vanderlei, o senhor, a sua família, o Matheus, o irmão Vira, e o Marquinho, o Everton, a família dele e todos os ouvintes.
0: Tá certo, Alec. Já estamos aqui para orar por todos vocês, tá bem?
3: Muito obrigado.
0: Merece, Alec. Fica com Deus. Um abraço.
3: Amém.
0: Tá aí nosso Alex, né? Lá de São José do Norte, ligadinho, sempre ligando. É isso aí, ó. É só ligar, né?
1: Seguimos aqui então com mais participação. Boa noite, pastor. Peço oração pela minha família, especialmente por mim. Em nome de Jesus, sempre com muita fé no meu Deus. Só Ele pode todas as coisas. É verdade, irmã Tereza Alves. Deus abençoe você e aí também toda a família. Também a Maria Loreci, paz, pastor Gilberto, irmão Matheus e Marquinhos. Boa noite, na paz do Senhor Jesus Cristo, que Ele abençoe a vida de todos vocês, em nome de Jesus. Ela que também segue aqui, peço oração por toda a minha família, também pelo Tyson, Vitória, e também pelo Gael. Deus abençoe, irmã Maria Loreci, também Jorge Santana do BGV. Boa noite, pastor Gilberto e Matheus. Deus abençoe os irmãos, em nome de Jesus. Um abraço, irmão Jorge. Deus abençoe o senhor e toda a família. Também Rudinei Souza de Castro. Boa noite, pastor Gilberto. Coloco o nome da minha família na oração. Já está em oração, irmão Rodinei, o seu nome. E também de toda a família. Também participando da programação, a Eunice Reis. Boa noite, pastor Gilberto. Uma ótima noite abençoada para nós. A minha irmã Eunice, Deus abençoe. Também a irmã Maria Isabel de Castro Dias. A paz do Senhor Jesus. Peço oração para mim e a minha família. E a todos, irmãos. Gostaria de escutar um louvor. Deixa eu adorar. Quem canta é Gerson. Gerson Rufino. Bom retorno para casa. Deus abençoe, irmã Maria Isabel. Deus abençoe toda a família. Também a Alzira Alves. Boa noite, pastor. Peço oração por mim. E também por toda a minha família. Já está em oração, irmã Alzira, o seu nome. E também de toda a família. Também Osmarino Oliveira, lá da Quinta. Paz do Senhor Jesus. Pastor Gilberto, peço oração por minha família. Um abraço para vocês aí da rádio. Deus abençoe sempre vocês, em nome de Jesus. Deus abençoe, irmão Osmarino. Deus abençoe também a sua esposa e toda a família. Conhece, pastor Gilberto, Osmarino?
0: Conheço. Um abração para ti aí, tá, Osmarino? Deus te abençoe, a tua família. E um abraço também para o Valcir, né? O Valcir também é meu primo também, tá sempre ligadinho no programa. Só que ele fica lá, não liga, mas eu sei que ele tá ouvindo o programa. Um abraço para ti aí também, tá, Valcir? Deus te abençoe, a loiva, também a tua esposa e toda a tua família. Mas e você que tá me ouvindo aí? Por que que não, ainda não ligou? Dá tempo, ainda dá tempo, né? Liga agora, né? 3232-2303. Liga, dá o seu nome, porque a palavra diz, né, que quando uma pessoa só liga da família, toda a família é abençoada. Você sabe que está escrito lá em Atos 16:31. Não sou eu que estou te falando isso, é Deus. Por tua causa, por você, que é uma pessoa que ama a sua família, se preocupa com a sua família e quer também que a sua família seja abençoada, quando você liga para cá, você representa toda a família. E por esse motivo, por tua causa, não só você que liga é abençoada, mas também toda a sua família. Você não quer que a sua família seja abençoada? Tenho certeza que sim, né? Porque nós sabemos que quando a nossa família está bem, nós estamos bem. Nós só podemos estar bem quando a família está bem. Quando as coisas não estão boas, quando as coisas não estão indo bem para alguém da nossa família, certamente que nos atinge também. Então, por isso que nós intercedemos em favor da nossa família, porque nós não queremos só para nós, né? Nós não somos egoístas. Nós queremos também os nossos amigos, né? As pessoas que nós amamos, nossos amigos, nossos colegas, é pessoa do colega de trabalho, é vizinho, todas as pessoas, né? É importante que nós venhamos a se importar com elas. Alô, boa noite.
4: Boa noite.
0: Quem fala?
4: Alô?
0: Alô, quem está falando?
1: É a Luísa do Bairro Hidráulica.
4: Boa noite, pastor. É a Luísa.
0: Eu já estava...
4: A Luísa do Bairro Hidráulica.
0: Tá, eu tinha colocado o seu nomezinho aqui, porque já faz alguns programas que eu não tenho ouvido a senhora. E eu já estava preocupado, né? Eu digo, o que será que está acontecendo com a irmã Luísa, que ela não tem ligado? Mas que bom que a senhora ligou.
4: É.
0: Então.
4: Estou na escuta sempre.
0: Está sempre ligadinha?
4: Sempre, pastor. Sempre ouvindo o senhor, o pastor Cleiton.
0: Ah, que bom, que bom.
4: Sempre ligadinho.
0: Mas é que a gente, embora que a senhora não ligue, mas a senhora é sempre lembrada, né? Eu sempre que eu oro...
4: Com muito carinho, eu ouço, é. Uhum.
0: Às vezes a pessoa está distante, mas está perto do coração, né? E a gente ora por todas as pessoas, quando a gente faz a oração, Deus coloca assim, ó, ora pela pessoa aquela. Então a gente já coloca, né, muitas pessoas, mesmo sem a pessoa às vezes ter participado, e eu faço isso. Quem vai na oração hoje, então, irmã Luísa?
4: Eu agradeço sempre, né, pastor, porque eu estou num livro de orações, com certeza.
0: Claro.
4: É bênção, né?
0: A gente tem que orar uns pelos outros, né? A palavra nos ensina assim a fazer.
4: Eu tenho uma molada, né, pastor, mas agora eu tô botando a cabecinha
0: Já passou.
4: Tempo certo de novo. Tudo se acertando de novo.
0: Amém, glória a Deus. Já passou, então, né? Pior já passou, então, já passou.
4: Pior já passou e estamos passando,
0: tá,
4: né?
0: E coisas melhores virão, nós cremos nisso, que Jesus tem o melhor para nos oferecer.
4: É.
0: E nós confiamos nele e esperamos nele, né, irmã Luísa? É.
4: Sim, com certeza.
0: É só Jesus na causa.
4: Ô, pastor, eu vou pedir, eu tô ligando para participar com o senhor, né, no programa, e também pedir uma oração por mim e toda a família, tá?
0: Tá certo, já estou colocando
4: os
0: aqui.
4: Os amigos e o senhor, a sua família e todos que estão aí trabalhando com o senhor, tá, pastor?
0: Amém, muito obrigado.
4: Esse programa é muito abençoado, tá?
0: Amém, graças a Deus.
4: Passe uma boa noite, fique com Deus.
0: Amém, irmã Luísa. Deus abençoe. Fica com Jesus. Um abraço.
4: O senhor também, igualmente.
0: Aí, né? Nossa querida irmã Luísa, sempre ligadinha aí. Um abraço também para a irmã Damiana, que às vezes ela liga, né? Não esquecendo que amanhã nós temos um culto abençoado aí na nossa igreja no bairro São Miguel. Olha, amanhã, hein? Você que está no propósito, né? Aí no bairro São Miguel, não esquece, amanhã às 19h30. Aí amanhã nós estamos aí, Jesus também. Te convida e Jesus te espera. Alô?
5: Pode ser, irmã.
0: A paz, irmã Nara?
5: É.
0: Então, irmã Nara, estamos na bênção?
5: É, irmão. Embora nós não temos que acreditar, né?
0: É, nós temos que ser profeta de nós mesmos, né?
5: É, nós mesmos
0: temos que profetizar coisas boas para nós. Mesmo estando ruim, temos que dizer que tá bom, porque... É para coisas acontecer, para que o ruim
5: pra
0: saia. Para
5: a gente se afirmar mais.
0: Às vezes as lutas vêm, né? Mas é para que Deus possa dar vitória.
5: É,
0: né?
5: Mas ela vem e passa, né, irmão?
0: Vem e passa.
5: É só orar, buscar e esperar, né, irmão?
0: Às vezes a gente não entende por que a luta, mas se não houver luta, não tem vitória, né?
5: Claro que não, a gente vai se acomodar, não vai fazer nada. Não vai orar, né? Não vai para a igreja.
0: É verdade, porque aí a pessoa pode pensar assim que não precisa de nada e não tem o que fazer, né?
5: É.
0: Mas a gente tem sempre...
5: Eu sempre uma luta, não desisto.
0: A gente tem sempre que lutar, mesmo as coisas estando bem, temos que lutar para que quando vêm as ruins a gente esteja forte, preparado, né?
5: É verdade.
0: Nós não sabemos a hora e o momento, né?
5: É.
0: Das coisas acontecer.
5: Nós sabemos o dia de amanhã, né?
0: É, por isso que a Bíblia diz que nós temos que estar sempre vigiando e orando.
5: É, verdade.
0: Vigiar e orar.
5: E orar.
0: Porque nós não sabemos a hora que vai surgir as dificuldades.
5: É como o irmão falou, ter um da família orando pela família, eles estão em casa, estão recebendo a bênção.
0: Com
5: e a gente está lá na igreja, mas...
0: Com certeza.
5: É, como eu mesmo carrego uma porção de foto, irmão.
0: É verdade.
5: Da família, as pessoas me dão para me levar, tá tudo aqui na beira do rádio e tomo só água orada durante o dia. As garrafas estão aqui.
0: Tá vendo? É isso aí.
5: É.
0: A pessoa leva peça de roupa, documento.
5: É.
0: Né? Muitas das vezes até uma consulta marcada, um exame. A Bíblia diz que
5: uma causa na justiça.
0: Isso. A Bíblia diz que tudo tem que ser levado ao conhecimento de Deus, né?
5: É verdade.
0: Para que ele possa abençoar e tudo possa dar certo. Que seja conhecido a ele todas as nossas petições.
5: É verdade.
0: Então tá, irmã Nara, vamos colocar mais alguém na oração?
5: Sim. A Patrícia, irmão, ainda tá na luta, no negócio do câncer.
0: Tá, Patrícia, né?
5: Não sabe se vão operar ou não vão. É, ela se batizou e tudo, ela tá firme, mas tudo é a vontade de Deus, né, irmão?
0: É, temos que ter paciência e esperar no Senhor, né, irmã?
5: E calma, também a minha sobrinha, a médica deu, operou ela e deu como curada, irmão. O câncer voltou no mesmo lugar.
0: A Catúcia. Vamos continuar orando, então, pela Catúcia.
5: Tem outra também, que é o meu nome. É aqui da Quinta também, na Vila Nova.
0: Sim.
5: Ela é Nara, o nome dela.
0: Tá.
5: Tá com câncer também e uma paralisia, deu um derrame nela.
0: Poxa, vamos orar,
5: então. Todas três com câncer, irmã.
0: Vamos botar nas mãos de Deus e deixar que Deus vai trabalhar, Deus vai cuidar.
5: Até vou lá na casa dela, os irmãos vão lá orar.
0: Sim.
5: Quanto mais oração, melhor, né, irmão?
0: Com certeza.
5: Ainda mais que a Nara, encontrei ela no hospital.
0: Sim.
5: E lá evangelizei ela, onde estava a minha filha fazendo as químicas. Encontrei e ela era minha amiga há muito tempo.
0: Sim.
5: E ali evangelizei ela ali, falei para ela, né, do que eu tinha me quebrado e Deus, só Deus me curou. Aí ela pediu para ir orar na casa dela.
0: Tá
5: e
0: certo.
5: Tá, aceitou Jesus, tá na bênção, irmão.
0: Já evangelizou então, já com certeza, aí Deus lhe usou.
5: É verdade.
0: Então tá, irmã Nara, vamos orar, tá?
5: E o meu filho, Everton e Samuel.
0: Tá, o Everton e o Samuel, tá bom. Vamos orar para o Everton e para o Samuel também, tá?
5: E o Fernando.
0: Fernando, tá? Tá certo.
5: E aí Yasmin.
0: E a Yasmin.
5: É.
0: Tá bem, vamos estar em oração.
5: E pro senhor aí, para todos que estão na rádio, e pro Everton e a irmã Eva, para todos os membros da igreja. E os parabéns pelo aniversário da igreja.
0: Tá bem, muito obrigado.
5: Tá.
0: Tá certo.
5: Pastor, eu não pude ir.
0: Tá,
5: eu disse que ia ir, mas não deu, irmão.
0: Mas na próxima vez vai haver oportunidade.
5: Não, uma tarde eu vou ir aí. Tem de tarde, né?
0: Tem. Quarta-feira à tarde.
5: É? Se Deus quiser.
0: Então tá, esperamos a senhora lá, tá?
5: Tá.
0: Um abraço.
5: E sua esposa também.
0: Tá bem. Um abraço.
5: Tá, senhora.
0: Deus abençoe.
5: Deus abençoe um bom fim de semana.
0: Amém.
1: Temos aqui então participação pelo WhatsApp, Marquinhos.
6: Paz do Senhor, pastor Gilberto, jovem Mateus e jovem Marquinhos, é o Everton. Vou estar na oração a mãe, a Ariane, o Zaias, meu irmão Helvo, também para o senhor, também para a avó, também para a irmã Danira, o pastor Cleito, também para o irmão Bira, também jovem Mateus, também para todos adoradores de Cristo, para todos os ouvintes. O salmo, pastor, e se der tempo, gostaria de pedir o louvor é de joelhos para a cantora Chiara Vitória e Kelly Bianca. Tá bom, pastor Gilberto?
0: Tá bem,
6: que Deus abençoe, bom retorno para casa. Fica com Deus.
0: Um abraço, Everton. Salmo
7: paz,
0: de número...
7: pastor Gilberto, Marquinhos e amiguinho Matheus. Tudo bem aí com vocês, Mateuzinho e pastor Gilberto? Queria pedir oração por mim, para Josi, para Ariane, para o Everton, para o Helgo, para o senhor e a irmã Delanira. Também para ti. Para ti também, jovem Mateus e toda a família, para o Marquinhos e família, para todos os adoradores em Cristo, para o jovem Alex aqui de São José do Norte, toda a família dele, também para a irmã Maria Abrião, para toda a minha família, para a irmã Fátima do Trevo, para o irmão Darcy também, e para Maria Abrião. Um abraço, pastor Gilberto. Saudade de vocês. Deus abençoe. Abraço, Mateuzinho. E Marquinhos.
1: Um abraço, Everton. Um abraço, Everton. Também um salmo para o
0: Salmo 5 para o Everton, tá bom? Vamos para a palavra, então?

Mas temos um salmo aqui, que é bastante conhecido, que nos fala que a nossa segurança, né, ela está em Deus. Que nossa confiança só pode estar em Deus. E aqueles que confiam em Deus, o Senhor, eles são comparados como um monte Sião, que não poderão ser abalados. Você confia em Deus? Você que está me ouvindo aí? Então, não te preocupa, não fica abalado. Possa você estar passando o que você está passando agora, mas Deus está no comando, Deus está no controle. Se Deus é conosco, quem será contra nós, né? Agindo Deus, quem impedirá? Essa semana nós vimos ali, né, na quarta-feira, ali aquela mensagem que nos fala, né, da presença de Deus, o quanto ela se faz necessário na nossa vida. A presença de Deus é que conta em nossas vidas. Como disse, né, Moisés, quando ele, naquela conversa com Deus ali, quando ele falava com Deus ali em Êxodo 34:15, quando ele disse para Deus assim: Senhor, se tu não fores com o teu povo, não permitas nem que nós saiamos daqui de onde nós estamos. Porque é bem assim mesmo, né? Nós sabemos que nós, se nós formos na nossa força, no nosso eu, nós não chegamos a lugar nenhum. Porque nós sabemos que a presença de Deus é que nos dá a garantia de nós podermos vencer, de podermos chegar. Porque é como a palavra diz, que sem Deus nada somos e sem Deus nada podemos fazer. Tem até uma comparação que é feita, né, que nós sem Deus somos semelhante a uma folha seca. Você já viu o que acontece com uma folha seca? Ela fica andando de um lado para o outro, né? O vento toca para um lado, o vento toca para o outro. E assim nós somos quando nós não temos a presença de Deus na nossa vida, né? E assim nós poderemos fazer várias comparações, né? O que nós somos sem Deus, né? Aqui a Bíblia diz que nós sem Deus, nós somos comparados, né? Poderíamos fazer várias comparações aqui, né? Aqui a Bíblia nos fala que nós poderíamos comparar a nossa vida, né, como uma folha seca, como eu falei. Também poderíamos comparar a nossa vida sem Deus, é como uma terra seca, é como uma terra sem água. O que uma terra sem água pode produzir?

lugares, para todos os portos, para poderem chegar a determinados lugares, a um porto seguro. Se ela não tiver um leme, ela vai ficar sem rumo, sem direção, à deriva. Não chega a lugar nenhum. Assim também somos nós sem Deus. Então nós podemos também uma comparação. Por exemplo, o peixe sem água, ele consegue viver? Ele consegue nadar? Não. Então nós poderíamos fazer várias comparações. O que é a nossa vida sem Deus? Sem Deus nada somos e sem Deus nada podemos fazer, né? Então por isso que nós precisamos confiar em Deus, como diz o Salmo 125, que aqui ele compara, né, as pessoas que confiam em Deus. Elas são consideradas como o Monte Sião, um monte que não pode ser abalado. E a pessoa que confia em Deus, mesmo que ela esteja passando por dificuldade, por luta, seja ela qual for, ela não se abala, né? Porque ela está confiante, Deus está comigo, eu vou conseguir, vai dar certo, isso vai passar, né? Eu vou vencer. Então, a nossa confiança, a nossa esperança, a nossa certeza, ela está em Deus, porque só Ele pode nos garantir a segurança, né? Nesses dias em que nós vivemos. Nada nos pode nos garantir, né, segurança se não for Deus, né? Em tudo, mesmo sabendo que às vezes nós temos que passar por momentos difíceis. Quem sabe você está passando um momento difícil, mas você não está sozinha aí, não. Porque se você tem a presença de Deus, Deus não vai te abandonar aí nesse deserto. Aí, quem sabe, Deus permitiu que tu tivesse que passar, porque às vezes Deus permite que nós tenhamos que passar, mas às vezes aquilo não é para a nossa morte, mas é para que o poder de Deus possa ser revelado, possa ser manifesto, para nos mostrar o poder que Ele tem. Então, às vezes, Ele permite, Ele nos leva, às vezes, para um deserto, para um vale. Mas mesmo que você esteja passando, não sei qual é o seu deserto, qual é o seu vale, mas não desanima, não desiste, não. Deus é contigo. Deus não te abandonou. Deus, ele está conosco em todos os momentos da nossa vida. A presença dEle é constante. Nós é que, às vezes, não estamos juntos. Às vezes, Deus está conosco e nós não estamos com Ele, né? Mas nós precisamos viver essa comunhão com Ele, para que a presença, para que Ele possa cuidar, para que Ele possa fazer o que for necessário. A presença dEle, ela só vai poder nos mostrar, né, o que Ele pode fazer se nós estivermos com Ele. Então, mesmo tendo diante das lutas, da dificuldade, como dizia o apóstolo Paulo, né, não importa a situação, mas em tudo dai graça ao Senhor, porque nós estamos na graça de Deus, né? Como ele dizia, a tua graça me basta, Senhor, né? Então, nas dificuldades, nas doenças, nas adversidades, na miséria, nós somos fiel a Ele. E a Bíblia diz que quando até mesmo no pouco, quando nós somos fiel a Ele, que sobre o muito Ele nos colocará. Não adianta nós somente sermos gratos a Ele e reconhecermos Ele, né, nos momentos bons, nos momentos que está tudo bem. Não, é na hora boa e é na hora ruim, porque é em todos os momentos da nossa vida que nós vamos provar para Ele, né, que nós somos fiéis a Ele, que nós confiamos nele, que a nossa fé, a nossa confiança, a nossa esperança está em Deus. Nós esperamos em Deus porque tem promessa e nós vivemos as promessas de Deus. E as promessas de Deus, né, é coisas que Ele nos promete, que o melhor ainda está por vir. E a nossa esperança é essa, né? Hoje as coisas podem estar difíceis. Hoje você pode estar chorando, mas amanhã você vai estar sorrindo, porque a tristeza pode durar toda uma noite, mas a alegria virá pelo amanhecer. Então continua confiando. Não perde a tua esperança. Espera no Senhor. Deus, Ele não esquece de ninguém. Às vezes parece que Ele está esquecido, né? Às vezes parece que Ele não ouve, porque você diz, eu tenho pedido tanto,
e Deus não me responde.

0: responde. Eu acho que Deus não tem me ouvido, não, pelo contrário. Ele tem te ouvido, Ele conhece a tua vida, Ele sabe o que tu passas. Tu nem imagina, né, que o quanto ele conhece a nossa vida. Ele nos conhece até mesmo antes de nós falarmos, Ele já sabe o que nós necessitamos. Então, tudo que Ele quer que nós venhamos a fazer, que nós venhamos a confiar, temos que entregar para Ele, entrega para Jesus. Entrega, confia e espera. Deus está no controle de todas as... Nada acontece nessa vida sem que não seja pela permissão de Deus, porque nada é oculto aos olhos dEle. Então, tanto as coisas boas como as más é do conhecimento dEle. E às vezes nós não entendemos e perguntamos por quê, né? Essa palavra por quê, muitas das vezes ela é muito falada. Por quê, Deus, que tu deixou eu ficar doente? Por quê, Deus, que eu perdi o meu emprego? Por quê, Deus, que aconteceu isso? Por quê, Deus, que aconteceu aquilo com meu marido, com meu filho? Aí a gente fica se perguntando para Deus, né? É muitos porquê. Mas em vez de dizer esses porquê, por que não dizermos para quê? Porque muitas das vezes esse porquê, existe o para quê de Deus. Deus permite que aquilo que nós estamos perguntando porquê se faz necessário, que é para que Ele possa fazer, né, a diferença. Aí é que está, né, o porquê para que Ele possa fazer. E a gente não entende, a gente não pode... conhecer o pensamento de Deus, né? Ninguém consegue saber o que Deus pensa. Agora, Ele sabe os nossos pensamentos, mas Ele também bem sabe que os nossos pensamentos não são os pensamentos dEle. Ele mesmo diz, eu não penso como vocês. E às vezes o que nós estamos pensando, achamos que nós estamos certo, né? Naquilo que nós estamos pensando, mas não está. Nós temos que saber que o que conta, a última palavra é de Deus. Nunca devemos esquecer, Ele é quem decide, Ele é que resolve a nossa vida, porque nós estamos nas mãos dEle e nós dependemos dEle. Muito bem, nós já estamos aqui então com 23 horas e 55 minutos, nós já vamos em seguida estar fazendo um encerramento com uma oração, mas ainda tem alguém por aí, Matheus?
1: Sim, temos participação aqui, Maria de Lourdes Barra Hidráulica, boa noite, pastor. Peço oração por toda a minha família e também para a sua família, para a família do pastor Cleito e todos os adoradores em Cristo. Deus abençoe, irmã Maria de Lourdes. Um abraço também para o seu filho David e toda a família. Também temos aqui a irmã Rosângela Sodré, lá de Santa Catarina. Boa noite, pastor Gilberto. A paz de Cristo. Peço oração para mim e minha família. Peço oração para vocês da rádio e seus familiares. E ela que aqui complementa, então, dizendo que a palavra de Deus se renova todos os dias, graças a Deus. É verdade, irmã Rosângela. Ela que também pede, se for possível, escutar o louvor com Leandro Borges, Deus e eu, se não der, vão na carona. Um abraço, Deus abençoe, irmã Rosângela, Deus abençoe toda a família em Santa Catarina, também irmã Genesi Alvarez, boa noite, pastor Gilberto e Matheus, peço oração para mim, pois estou com a pressão muito alta, já está em oração, irmã Genesi, o seu nome aqui e de toda a família, também a Luana Cristina, também oração para ela e por toda a família.
0: Amém. Nunca desiste de lutar. Nunca desiste de Deus, porque Deus é contigo. Então, a vitória não é só daquele que vence. O maior vitorioso é aquele que não desiste de lutar. Porque tu não luta sozinho. Toda luta que tu tem, Deus está contigo e Ele vai te dar vitória. Amém? Glória a Deus. Muito bem. Nós vamos por aqui, então, fazer a oração. Temos um louvor para tocar, se der, né, Matheus? Sim. Não sei se vai dar. Mas nós já vamos, então, fazer a oração de encerramento, né? A última ligação da noite. Alô, boa noite.
2: Boa noite.
0: Quem está falando?
2: Aqui é a Claudete.
0: Claudete, está falando da onde?
2: Como?
0: Da onde a senhora está falando?
2: Falando aqui da Leônidas.
0: Vila Leônidas.
2: Eu queria uma oração para a irmã Dona Vera Amaral, que está muito ruim na UTI.
0: Vera Amaral é o nome dela. Ela está na UTI.
2: Tá.
0: É isso?
2: Da Santa Casa.
0: Da Santa Casa. Tá bem, vamos estar em oração pela Vera Amaral, tá bem? Deus vai abençoar ela, em nome de Jesus. Tá bem, irmã Claudete?
2: Tá, uma boa noite, fique com Deus, Jesus abençoe.
0: Amém, Deus abençoe.
2: Muito obrigada.
0: Merece, foi um prazer. Deus abençoe a senhora. Um abraço, irmã Claudete. Muito bem. Vamos para um momento de oração, então? Senhor nosso Deus e nosso Pai, graças te damos, Senhor, estamos finalizando mais uma vez este programa, nesse dia de hoje. Gratos a ti, Senhor, por nos ter nos dado essa oportunidade de juntamente conosco ter estado muitas pessoas. Pois muitas pessoas, aqui está o nome delas, que representam as suas famílias. Se formos somarmos em números, Pai, diante, Pai, das pessoas que eu tenho o nome aqui, são muitas pessoas que estão sendo abençoadas agora. E eu estou, Pai, te entregando nas tuas mãos a vida de todas as pessoas, que já é do seu conhecimento, como essa última que ligou agora, a irmã Claudete, pedindo por essa pessoa, pela Vera, Pai, que está lá no, na UTI, que ela seja alcançada agora, Senhor, tanto ela como os demais que lá se encontram, pois lá muitas pessoas se encontram, meu Pai, hospitalizada, naquela UTI, entubada, nas enfermarias, na FURG, na Santa Casa, lá na cardiologia. Então, Senhor, eu sei que Tu tens o poder, Pai, para neste momento, Pai, chegar até essas pessoas e tirar elas, meu Pai, daquela situação que se encontra, porque só o Senhor pode dar a vida para aquelas pessoas que estão doentes, tirar elas, Pai, daquele leito, restaurar aqueles órgãos que estão afetados, seja ele qual for, seja qualquer tipo de doença, câncer, leucemia, doenças de infecção generalizada, doença onde estiver alojado, do alto da cabeça, a planta dos pés, que elas sejam curadas. É tudo para a glória do Teu nome, Pai, que as bênçãos sejam confirmadas sobre a vida de todos, Pai, segundo as suas necessidades, que da qual já é do Seu conhecimento. Eu não tenho tempo aqui para mencionar por nomes, Pai, as doenças, mas aquilo que está oculto aos olhos humanos, aos olhos do homem, a medicina, a ciência, que seja agora revelado a Ti, Senhor, para que o Senhor possa cuidar, para que o Senhor possa abençoar a vida de toda pessoa que ora comigo agora, que ela receba, Pai, agora a sua bênção, a sua cura, o seu milagre. Entrego nas tuas mãos, Pai, nessa noite, essa casa, esse lar, essa família. Abençoa, a Pai, com as tuas mais ricas bênçãos. Pelo poder da fé, eu declaro todos, todos livres, libertos, abençoados, curados de todo e qualquer mal, em nome do Pai, do Filho e do Espírito Santo. Que assim seja. Amém. E glória a Deus. Graças a Deus. Muito obrigado, Jesus. Estamos indo embora. Obrigado, Marquinhos, que esteve conosco. E até a próxima oportunidade. Um abraço a todos. Uma noite abençoada e também um final de semana abençoado a todos. Fiquem na paz do Senhor Jesus.

0: Hora certa.
1: 2:30.
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3: Lionel Messi voltou a fazer história na Copa do Mundo. Na estreia da Argentina diante da Argélia, o craque marcou 3 vezes e alcançou a marca de 16 gols em mundiais, igualando o alemão Miroslav Klose como maior artilheiro da história da competição. A atuação também entrou para os livros de recordes por outro motivo. Aos 39 anos, Messi se tornou o jogador mais velho a marcar 3 gols em uma partida de Copa do Mundo. O primeiro gol saiu em um belo chute de fora da área ainda no primeiro tempo. Na etapa final, aproveitou um rebote do goleiro para ampliar e fechou a conta com mais uma finalização colocada de longa distância. Esta é a 6ª participação de Messi em Copas do Mundo. O argentino marcou uma vez em 2006, passou em branco em 2010, fez 4 gols em 2014, 1 em 2018, 7 na campanha do título de 2022 e agora já soma mais 3 gols em 2026. Com 16 gols, divide o topo da artilharia histórica com Klose. Logo atrás aparecem Ronaldo com 15 gols e Gerd Müller e Mbappé com 14. Mais uma noite histórica para o camisa 10 argentino, que segue ampliando seu legado no maior palco do futebol mundial.
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1: Estamos de volta aí com a segunda parte do Noturno 105,9. Agora, quando são 5:30, já estamos entrando aí na madrugada de sábado, meu bom dia. É sábado 20 de junho. Temperatura marcando 12 graus, eu sou o Marquinho. Bora até as 2 da madrugada. Sempre com a força aí de Vavá, Gás e Água Mineral. Participe com a gente, interage, manda teu recado, peça a tua música no 3232-2303. WhatsApp, o prefixo é 53 99 164 7867. Mande teu recado, peça tua música e diz pra mim o que achou da apresentação da seleção brasileira. Bom, mas isso depois do clássico da noite. Pois é, quando entrou os primeiros minutos da tua madrugada, a cidade já silenciou devido ao jogo. Uma movimentação agora, você indo pra casa, você saindo da casa do sogro, você me levando na carona, você já voltando pro trabalho? Bora lá, tá na hora do clássico da noite. E nessa uma virada aí de madrugada, hein? De sexta pra sábado no clássico da noite hoje. Embarcando aí direto para os anos 80 com uma daquelas músicas que atravessaram décadas sem perder o charme. Lançado em 1982, Just an Illusion. Foi o maior sucesso do grupo britânico Imagination. A canção fez parte aí do álbum Interhirt for the Night, que conquistou as pistas de dança do mundo inteiro, com uma mistura elegante aí de soul, funk e snip pop, com vocais marcantes do Lee John e uma produção sofisticada para a época. A música alcançou o top 10 em diversos países e se tornou um dos grandes hinos dançantes aí dos anos 80. E eu conferi de perto. Mesmo mais de 4 décadas após o lançamento, Just an Illusion continua presente em rádios, filmes, séries e playlists nostálgicas, sendo considerada uma das músicas mais emblemáticas da década. E já nessa madrugada, ela chega aí para embalar lembranças, despertar emoções e provar que o verdadeiro clássico jamais sai de moda. O clássico da noite de hoje, aumente o volume, porque tá chegando aí Imagination, Just an Illusion.
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1: Pois é, mais de 40 anos depois, a música continua encantando gerações e mostrando que os verdadeiros sucessos nunca saem de moda. Algumas músicas não envelhecem, apenas ficam ainda melhores com o tempo. Imagination, Juice and Illusion, no Clássico da Noite hoje. Clássico da Noite que volta, já uma da madrugada, com um clássico nacional. Agora aquele som atemporal nacional que marcaram décadas. Porque aqui a gente não toca história, a gente toca música.
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1: Agora quando são 12:13, já entrando na madrugada deste sábado, 20 de junho, temperatura variando em 13 graus. Você participa, você interage comigo, liga para cá no 3232-2303. WhatsApp 991647867. Manda o teu recado, peça a tua música, interaja, faça a programação comigo até as 2 da madrugada. E aí, que achou da atuação da seleção brasileira, hein? Pois é, fim de jogo, Brasil 3, Haiti 0. A seleção deu a resposta aí que o torcedor esperava, não? Depois do empate na estreia, o Brasil entrou pressionando aí e mostrou o resultado. É, hoje o Brasil fez o que se esperava, uma seleção candidata a título. Venceu, convenceu, melhorou seu saldo de gols, não foi apenas uma vitória. Foi uma resposta, a equipe mostrou evolução, personalidade e agora depende apenas das suas próprias forças para buscar a classificação. O torcedor brasileiro volta a sorrir e sonhar. Pois é, Brasil 3, Haiti 0, ficou. O Brasil assume a liderança no Grupo C, primeira vitória da seleção na Copa, confiança renovada para a sequência do Mundial, que vem agora o próximo compromisso, que é a Escócia, porque a seleção mostrou que está viva. A Escócia que hoje perdeu para o Marrocos é forte, mas o Brasil está pronto aí para lutar por algo maior nessa Copa do Mundo e também já se classificando em primeiro lugar do grupo.
2: Brasil!
1: Shakira e Burna Boy, tema oficial aí da FIFA Copa do Mundo 2026.

0: Cowgirl, Elis Juste. Lá no batidão também no Bebo e Choro. Falou pra você também, Shakira com o venezuelano Borbuena Boi. Com a música Dai Dai. Selecionar aí tema da Copa 2026. Agora meia-noite 23. Bom dia já pra você. Pois é, boa noite, é madrugada e já estamos aí na primeira hora aí de sábado. E a 105,9 segue junta, segue fazendo a companhia pra você que está acordado nessa noite especial, hein? Bora aí, um abraço pra turma do rolê que está curtindo os amigos, aproveitando o início aí do final de semana. Pra quem está na estrada, no volante, no plantão, na portaria, na vigilância, pessoal no hospital, na indústria ou encarando mais uma jornada de trabalho nessa madrugada. Qual é a tua tribo? Conta aí pra mim, a turma da tribo da estrada, a turma do delivery, a turma do rolê, a turma do plantão, hein? A turma que simplesmente ama a companhia da madrugada aqui na 105,9. Seja qual for a tua tribo, tem lugar reservado para você aqui na nossa programação. Aumenta o volume, manda tua mensagem, vem passar a madrugada com a gente. Porque aqui na 105,9 ninguém atravessa a noite sozinho. Aqui a tua companhia não é um computador não, ó. Sou eu, ó. Carne e osso. Aí a partir das duas tem mais, hein? Aí o cara tá mais forte, sem gordura. Tem Paulo Roberto Chavão e o Insônia cruzando a madrugada com você até às 6 da manhã. Pessoal dando bom dia pra Margarete lá na Mangueira, curtindo a programação depois de ter curtido o jogo da seleção, acordou. Eu quero cantar aí um parabéns pra você nessa data querida e um feliz aniversário pra Elaine lá em Pelotas, no bairro Getúlio Vargas, de aniversário. Parabéns aí, guria. Manda ver e pede outra música aí. Quero que suco, quero guaraná, quero bolo, viu? Parabéns aí, feliz aniversário, todo o meu carinho, essa pessoa especial que acompanha sempre, todas as noites aí, de carteirinha. Cabral anda lá pelas bandas lá da padaria Santo Antônio, não é isso, Cabral?
1: Boa noite, Marquinhos, tô aqui na padaria, meu amigo aqui.
0: No Aldo?
1: Tô falando com ele aqui, ó. Manda uma música bem bonita pro Dejalme e pro Jair, estão escutando. Aí na frente da... Da Candiota. É Avenida Pelotas, na frente da Candiota. Assim, ó, o Cabral mandou uma música pro Dejalme e pro Jair.
0: Ah, tá mandado um recado aí.
1: Tá na escuta ali. Valeu, Marquinhos, tudo de bom. Valeu, são que nem a... não me lembro o nome dela. Depois eu te falo.
0: Tá bom, quando lembrar você fala, tá bem? Grande Cabral, então um abraço aí pro Djalma, quem mais? Deixa eu rever aqui.
1: Na frente da...
0: Ah, sei, já
1: estão escutando. Aí na uma música bem bonita pro Djalma e pro Jair.
0: Um abraço aí pro Djalma e o Jair, eles que estão na padaria aqui. Que padaria é essa? Santo Antônio? Na frente da Candiota? Não, não é, né? Tá bem, então um grande abraço pra você, Cabral, e também pro Djalma. O seu amigo acompanhando a programação aqui da 105,9. Atenção, você que é fã do Pablo, é aquele mesmo. Tem som novo na parada, hein? Olha, vai ser lançado. Recebi via e-mail da gravadora, da produção do Pablo. Sabe com quem é que ele gravou também? Grupo Menos é Mais. Saudade Inconveniente. Pablo e Grupo Menos é Mais.

0: Gustavozão. Que honra demais poder estar aqui, viu?
1: Você tá doido.
0: Obrigado, gente. Obrigado.
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3: Cezinha, transformando tudo em pagode. Vamos fazer esse som.
4: Nosso pagodeiro, né?

0: o Pagonã já é o pagode sofrência, TV sem resenha.
1: Já esteja.
0: Pelo menos é mais com o Pablo. O pagode sofrência e saudade inconveniente. Que é pior, doer do coração ou doer do bolso, hein? Sequência musical pra você já nessa madrugada aí de sábado. Agora, quando faltam aí 26 minutos pra uma. Bom dia pra você.
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3: Previsão do tempo.
2: O sábado será ensolarado e com queda de temperatura. O vento será fraco com a umidade relativa do ar em média de 75%. A mínima será de 4 graus em toda a região e a máxima 14 graus em Rio Grande e 13 graus em Pelotas e São Lourenço do Sul. Com informações do Instituto Nacional de Meteorologia, INMET.
3: Previsão do tempo. 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
0: É, já estou de volta, agora faltando aí 24 minutos para uma da madrugada. Lembrando que ainda hoje a uma temos o clássico da noite nacional. Aquele som atemporal que marcaram gerações e que tocava e você canta até hoje. A partir da 1h30 até as 2h. Para você que tá namorando, tá acompanhado, tá de conchinha, aproveita, será meia hora com as baladas mais românticas, porque o amor está no ar. A tua participação, você liga pra cá, bate um papo comigo, tá liberado o telefone 3232-2303, WhatsApp, o prefixo 53, 99164-7867. A Elaine está lá em Pelotas, está de aniversário, está feliz da vida. E ela diz que merece presente, merece.
4: Muito obrigado, meu amigo, pelas palavras. Para nós, Sabrina,

0: Quanta saudade, a saudade matada.
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0: Uma das preferidas aí da Simone Severo, lá na Mangueira.
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0: Falou pra você também. Rafudeiro Zé de Zerado. Esse é meu hino, viu?
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0: Matanzinho Lima, seu novo sucesso, Vando Baixo. E comemorando o aniversário aí da Elaine, lá no bairro Getúlio Vargas. Em Pelotas, ela que é a franzona da Sabrina Carpenter. Expresso. Agora faltando aí.
2: A resposta é sua.
0: É minha também. Agora faltando 11 minutos aí para uma da madrugada. Lembrando que ainda hoje, na uma da madrugada, tem aquele clássico atemporal, clássico da noite nacional. Aqueles sons assim dos anos 70, 80 ou 90 que marcaram sucesso ainda hoje aqui na 105,9. Bora lá, você participa, tá liberado o 3232-2303. A Margarete ligou, bateu um papo comigo, curtindo a programação. Também a Damiana ligou, deu boa noite. A Vani, também lá na Vila Militar, curtindo a programação depois do futebol. Ela disse que não consegue dormir. Não tem problema se você tem insônia. Nós também temos ainda hoje, a partir das duas, insônia aí com Paulo Roberto Chavan. É, até agora, hoje sim, hein? Olha, temperatura em declínio. Nesse momento, 12 graus. Amanhã fria, chegando por hoje, tá previsão de geada. Mas aqui o calor tá quente, a música hein, aquecendo a tua alma. Fala aqui, se alma tem música nova, mais uma tá chegando aí. Raça Negra, gravou com a Yasmin Santos. Ela que é destaque aí da música sertaneja e popular. Gravando aí com Luiz Carlos, Menina Mulher. Bora conferir?
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0: Agora 10 para uma. Raça Negra e Yasmin Santos.
4: Luiz. Uma coisa.

0: Esse é uma rocha de boteca do Luan Laison. Pra sempre vou te amar, rodou aí pra Zefinha aqui na Junção. Teve também Sorrisos Maroto com Ferrugem, grupo Benza Deus. É o novo sucesso da gurizada. Perdas e Danos. Teve Yasmin Santo e Raça Negra, lançamento. Menina Mulher gostou? Pede aqui na 105,9.
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0: Bora comigo até as 2 da manhã. Você participa, você interage aí no 3232-2303. WhatsApp é o 991647867. Manda o teu recado, peça a tua música, interaja, faça a programação comigo. Bora, porque já é sábado. É, você que tá saindo aí pra balada, boa curtida, você que tá junto com a galera aí, lembrando, hein, se beber não dirija, se dirigir não beba. Abraço aí pra galera aí da turma do Tigrão, pois é. Mandar um beijão aí pro Tayan, pra Lisiane, pra toda a turma aí que começaram o trabalho agora há pouco. Bora lá pro Tigrão hoje, vamos nessa? Abraço aí pro Tayan, com um grande projeto em breve aí, hein, tá chegando um grande projeto, em breve aí, em parceria com a gente. Intervalo e prepara, porque na sequência tem história pra contar.
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0: Na sequência, porque aqui a gente não toca música, a gente toca história.
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2: Hora certa.
0: Cultura, uma e um bom dia.
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4: A seleção brasileira volta a campo nesta sexta-feira pela segunda rodada da Copa do Mundo de 2026. Depois do empate por 1-1 com o Marrocos na estreia, a equipe comandada por Carlo Ancelotti enfrenta o Haiti em busca da primeira vitória no torneio e de uma posição mais confortável na luta pela classificação às oitavas de final. A partida está marcada para as 21h30 no horário de Brasília. O confronto é considerado importante para as pretensões brasileiras no Grupo C, já que um resultado positivo pode deixar a seleção muito próxima da vaga na próxima fase. A expectativa também fica por conta do técnico da seleção, que pode promover na equipe melhora do desempenho apresentado na estreia. Esse foi o Bola na Copa, fique ligado.
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0: Agora quando são 1h03, temperatura agora 12 graus, temperatura em declínio. Esse é o Noturno 105,9. Olha aí, de segunda a sextas-feiras, das 9 até as 2 da madrugada, é o programa aí que conquistou a tua noite, também invadindo a madrugada. No sábado, logo mais nesse sábado aí, das 7 até a meia-noite. E no domingo, das 9 até a meia-noite, 7 dias da semana, fazendo a trilha sonora das tuas noites. Um abraço aí pro João, chegando por aqui agora, a galera aí, os Crujões. Deus abençoe nosso dia, um grande abraço aí pra você, João. Olha, quero aproveitar e falar em Crujão. Manda um abraço aí pra galera aí do grupo de monitoramento Os Corujas, né? Eu embarquei ontem num dos carros aí e o motorista chegou e disse: ah, Marquinhos, tudo bem? Aí eu fiquei: olha, sou do grupo dos Corujas. Quer dizer que o pessoal aí tá assimilando, tá curtindo, tá mandando a ver a programação aqui da Cultura. Deixa eu ver se eu acho o nome dele aqui, né? Não vai dar tempo. Vai demorar um pouquinho, mas depois eu vejo aqui, dou o nome dele aqui. Ele que me leva na carona. Ele no Clio, acho que no Clio Prata. Agora lembrar a cor. Vai ser difícil. Então, um abraço aí pra galera aí dos Corujas, que estão levando na carona, claro, não deixando de fora também a turma aí do Paitaon, acompanhando aí a programação da cultura. Um abraço aí pra galera do Zé Colmeia, né? A turma aí do Zé Colmeia. Também tem a turma aí dos Águias. E, é claro, a galera aí levando junto comigo no... Já achei aqui o pessoal aí do... Tá, calma, tá. Calma, Anísio. É você, meus Anísio, fazendo carinho de... A Alcateia, calma, calma. Alcateia aí, a galera aí dos lobos que não são lobos maus, vê se... Um beijão aí pra nossa Alfa 35, a Anice ligadíssima, ligaderra. Fala pra nós, Anice, já tá em casa ou ainda tá circulando a cidade? A nossa atriz tá dando risada, né? Um beijão aí pra Anice, muito ligada aí, um beijão pra ela. Alfa 35 é ela que faz aí do grupo de monitoramento Alcateia, nesse momento ela está encerrando. Um bom descanso para você. E o abraço que eu quero mandar especial aí pro pessoal do dos Corujas. Não aparece aqui? Aparece, deixa eu abrir aqui. O Fernando. Então tá, um grande abraço aí pro Fernando aí dos Corujas, que ontem levou para casa e estava sintonizando a 105,9. Bom, chega de papo porque bateu a primeira hora da tua madrugada. Olha só, ela disse, Marquinhos, estava 14 horas rodando. Muito bem, parabéns, Deus ajuda quem trabalha. Você é guerreira, viu? Beijo pra tu, bom descanso. Bom, quando bati a primeira hora da madrugada, tá na hora de tocar a história. E no clássico da Nacional da noite de hoje, chegou a hora pra abrir espaço para uma verdadeira lenda da música brasileira, hein? No clássico nacional de hoje, vamos ouvir o artista que desafiou padrões, criou seu próprio caminho e se tornou eterno na história da nossa música. Quem é ele? Raul Malucão Seixas, pois é. A canção escolhida foi Cowboy Fora da Lei, lançada em 1987 e que voltou a ganhar destaque nacional ao integrar a trilha sonora da novela Perigosas Peruas, conquistando aí uma nova geração de fãs. Com sua irreverência característica, Raul transformou a figura do herói tradicional em uma divertida reflexão sobre liberdade, autenticidade e o direito de ser diferente. Curiosidade que o Cowboy Fora da Lei foi um dos últimos grandes sucessos da carreira de Raul e continua sendo uma das músicas mais cantadas e lembrada pelo público até hoje. Mamãe, não quero ser prefeito, pode ser que eu seja eleito, alguém pode querer me assassinar. É, então aumenta o volume, porque agora é hora de viajar pela história da música brasileira, com um dos artistas mais influentes de todos os tempos. No clássico da noite nacional, toca Raul!
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0: Cowboy Fora da Lei.

divertido, sempre reflexivo e autêntico. Raul Seixas, Cowboy Fora da Lei, no clássico da noite de hoje. Clássico da noite que volta nessa segunda-feira. É, na virada aí. De segunda pra terça-feira. Porque aqui a gente não toca música, a gente toca história.

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1: Agora, quando são 1h11, 1h11, é aquele bom dia para você que tá começando o trabalho agora, em pleno sábado, hoje é madrugada de sábado. Você que tá batendo cartão aí na indústria, aí na zona portuária, nos terminais, um bom dia para você. Você que tá trocando turno aí na vigília, todos vigilantes, boa noite para você, um bom dia para você, um bom trabalho na companhia aqui da 105,9, hein? Vamos estar juntos aí toda madrugada. Eu sigo até as duas e a partir das duas assume o comando aí com o Paulo Roberto Chavan com Insônia até às 6 da manhã. A participação do ouvinte é no 3232-2303. WhatsApp, o prefixo é 53. Aqui no Brasil é 55. Rio Grande do Sul, Zona Sul, 53. 991647867. Um salve especial aí para Maria Santa Oliveira. Ela está lá nos Estados Unidos, na cidade de Provo. É Utah, isso eu acho que é Utah, né? Estado de Utah. Curtindo aqui a programação da 105,9. Boa noite especial para você que está acompanhando através da internet, sistemas online. Nesse momento aí, olha, mais de 100 pessoas acompanhando online aí no mundo todo. Um abraço aí, obrigado pelo carinho. 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Ah, você também curte pelo nosso site, já conhece? 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Destaque para o RF recebe o Paulista em clássico decisivo pela série Prata no futsal. Já a Polícia Civil recupera a TV roubada em assalto em residência no cassino. Prefeitura de Pelotas anuncia a reabertura do teatro 7 de abril. Julho. Esses e outros destaques você confere em complexoculturazonasul.com.br com a rádio ao vivo para você. Você que está me ouvindo online, boa noite. Ana Castela, nossa boiadeira. Meu erro. 1h14, bom dia.

0: Fechando mais um bloco pra você nessa noite de sábado, já madrugada de sábado. That's Wins the Door, teve Bruno e Marrone, Zeca Pagodinho, Color Som de Maiara e Maraísa com Nayara, Fred e Fabrício. Teve o som aí da Ana Castela, Meu Erro. E no clássico da noite, toca Raul. É a trilha sonora pra você, essa virada aí de sexta pra sábado. Agora, quando são 1h30, prepara o coração, prepara a emoção, porque na sequência...
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0: Meia hora com as baladas mais românticas estarão passando por aqui na sequência.

0: Previsão do tempo.
1: Previsão do tempo.
0: O sábado será ensolarado e com queda de temperatura. O vento será fraco com a umidade relativa do ar em média de 75%. A mínima será de 4 graus em toda a região e a máxima 14 graus em Rio Grande e 13 graus em Pelotas e São Lourenço do Sul. Com informações do Instituto Nacional de Meteorologia, INMET.
1: Previsão do tempo. 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
8: É agora, quando estão faltando aí 27 minutos para as duas, temperatura lá fora 12 graus. A partir de agora, o amor está no ar. Prepara o coração e, se precisar, já deixa o lencinho aí bem por perto. A partir de agora, a madrugada ganha um clima especial aqui na 105,9. As luzes da cidade vão se apagando aos poucos, o silêncio toma conta das ruas e a música passa a falar aquilo que muitas vezes as palavras não conseguem dizer. Daqui até as 2 da manhã, uma sequência de canções apaixonadas para acompanhar quem está trabalhando, viajando, sonhando, lembrando de alguém especial ou simplesmente vivendo a magia da madrugada. Para quem ama, para quem sente saudade, para quem encontrou seu grande amor, e também para quem ainda acredita que ele está a caminho. Bora! Então aconchegue-se onde estiver, aumente o volume. Deixe a emoção tomar conta, porque quando a madrugada chega, o coração fala mais alto. E a trilha sonora perfeita para esse momento começa agora, aqui na 105,9, porque
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8: E sempre abrindo com um super clássico, Tim Maher, Yes. O amor está no ar e a noite foi feita para sentir. 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

assim vamos chegando ao final de mais um O Amor Está No Ar, também chega ao final mais um Noturno 105,9. Você curtiu aí Mário Maraíza na área, Fred Fabrício, teve Rick Martin, Lô Santana, teve Zé Neto Cristiano, teve Jorge Mateus, teve até Tim Maia. O Amor Está No Ar e vai chegando ao final aí mais um Noturno 105,9. 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Muito obrigado pela tua companhia nessa madrugada já de sábado. É, 20 de junho. Você que trabalhou, enfrentou a estrada, você que curtiu o jogo da seleção e também a nossa sequência musical, valeu! Você que refletiu sobre a vida, que matou a saudade de alguém especial ou simplesmente escolheu a 105,9 para fazer a tua trilha da noite. Olha, meu sincero agradecimento, hein? Eu, Marquinho, desejo a todos que as próximas horas sejam tranquilas, proteção e renovação. O amanhecer desse sábado chega trazendo esperança, boas notícias e muita força pra você. Você que tá saindo pra balada aí, que legal. Olha aí com a galera fazendo o rolê. Olha, muita consciência. Se beber, não dirija. Se dirigir, não beba. Levanta o dedo aí que é motorista vez. E não esqueça, logo mais às 21 horas tem novo encontro marcado. Amanhã, logo mais é sábado. Então, a partir das 19 horas, Noturno 105,9, com muita música e informação. Toque da Copa, emoção e a companhia de sempre. Mas a programação continua. Na sequência, a madrugada segue aí com grande estilo, hein? Aquele mestre aí, Paulo Roberto Chavan, comandando mais uma edição do nosso tradicional Insônia. Pra quem tem insônia, nós também temos. Cuide-se, descanse, se puder. Trabalhe com segurança, se estiver na lida, viu? Onde tiver um rádio ligado, haverá sempre uma boa companhia. Valeu, valeu, muita boa noite, muito boa noite pra você. Logo mais às 19 horas, estamos juntos, hein? Valeu, tchau.

0: Alô? Bom dia! Bom dia, bom dia! Tudo bem? Tudo legal? Tudo maravilhoso? Tão contentes, hein, com o resultado do jogo? É, será que, né, a nossa seleção que tá legal ou o time ela vem fraco, hein? Mas vamos lá, né? Valeu, né? Ganhou pelo menos, né? Ganharam pelo menos, né? Tá certo, então. Então, no clima do nosso Brasil, Zil, Zil, na Copa, a gente já começa essa madrugada sensacional de sábado, porque sabadabadou! Tudo bem com todo mundo? Tudo legalzinho? Tão com frio, não? Hein? É mesmo, né? Mas olha, o inverno nem chegou ainda, hein? Vai chegar amanhã. Amanhã ele bate na porta aí, né? Hein? Não adianta bater. Lembra dessa, não? Pois é, ele vai chegar. Ele vai chegar, né? Mas já tá mandando aí, né? Amostra grátis do que realmente pode acontecer aí, né? Foi aquele ventinho, hein? Com a chuva, hein? Foi de cortar, hein, vizinha? Hein, vizinho? É, mas não é fácil, né? Faz parte, né? Nós estamos no Rio Grande do Sul, não podemos entregar, né? Então vamos que vamos. 2h04, tudo bem? Estivemos aí com o Noturno e agora vamos juntos até às 6h55. Hoje tem bônus track, né? Como a gente diz aí, né? Quando tinha, né? Porque agora não tem mais, né? Agora é mais YouTube, Spotify e tudo mais, né? Mas quando vinha o CD, quando vinha principalmente o CD que usou muito, né? Bônus track, que era uma faixa bônus, né? Então, hoje tem a nossa faixa bônus, que é até 6h55, o nosso Insônia. Portanto, fica ligadinho, ligadinho. Eu volto em seguida, já liberando o telefone e o WhatsApp pra gente fazer aí o clima legal dessa madrugada.
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2: Hora certa.
0: 2h04.

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1: Você sabe por que Pelé é chamado de rei do futebol? A resposta dessa pergunta passa pelas Copas do Mundo. Afinal, Pelé é o único jogador na história do futebol a conquistar o torneio 3 vezes. A história começou em 1958. Com apenas 17 anos, Pelé encantou o planeta ao marcar 6 gols, incluindo 2 na final contra a Suécia, ajudando o Brasil a conquistar sua primeira Copa. Em 1962, no Chile, uma lesão o tirou da maior parte do torneio. Mesmo assim, o Brasil foi bicampeão e Pelé levantou sua segunda taça mundial. Em 1970, no México, veio o capítulo final. Cercado por um elenco de craques, Pelé comandou aquela que muitos consideram a melhor seleção da história. O Brasil conquistou o tricampeonato com um futebol encantador, e fazendo gol na final contra a Itália, Pelé se consagrou como o maior jogador de todos os tempos. Mais de 50 anos depois, ninguém conseguiu alcançar a marca de 3 títulos mundiais como jogador. E é justamente essa combinação de talento, títulos e legado que eternizou Pelé como o rei do futebol. Esse foi o Bola na Copa. Fique ligado.
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0: Muito bem, em definitivo, agora estamos no ar, né, com o nosso Insônia. Mandando aquele abração para você, meu amigo, para você, minha amiga, né, a programação da madrugada para os amigos que também estão na madrugada trabalhando, né, nossos amigos aí de plantão, pessoal da vigilância, motoristas de aplicativos, taxistas, nossos amigos que curtem a programação em casa, né, como Jesus. Alô, Jesus! Grande Jesus do Parque São Pedro, grande abraço, meu querido amigo, de longa data, faz tempo que eu não vejo o Jesus, né? Um abração pra ele. Não tá com frio nessa foto aí, meu amigo? De braço de fora aí. Tá bom, Jesus. Um abraço, fica com Deus aí, meu irmão, tá bom? Jesus, fica com Deus aí. Gostasse dessa, não? Um abraço, meu querido amigo. Tudo de bom, viu? De longa data, né? É amigo aí que a gente já aprontou, né? Trabalhamos juntos, né? Trabalhamos, não? Ou fizemos feição? 2:09. 3232-2303, é para você participar daqui a pouquinho. Lembrando que hoje tem uma hora de sertanejo romântico a partir das 3, né? Então você aí se prepara, porque as melhores da semana vão tocar neste espaço, tá bom? E o Brasil ganhou e a gente não pode, né, deixar de comemorar. Então vamos lá, começando com Jota Quest. Pra frente, Brasil! Segue assim, não é? Segue assim, que tá bom demais, né? Trazendo alegria para o povo brasileiro.
1: Brasil!
0: Bom dia, bom dia!

0: 2h16. E agora esse é o Ritmo Bem do Sul, comemorando também o nosso Brasil. Somos brasileiros, não é verdade?
1: Brasil!

0: Afinal, somos brasileiros, né? Com certeza, torcemos pelo nosso time. A gente critica, a gente fala aqui, fala ali, mas realmente nessa hora todo mundo para. Garoto Brasileiro com os Garotos de Ouro. Copacabana Beach, Balança Brasil, Jota Quest pra frente, Brasil. Eu gosto muito da música americana, música italiana, música francesa, mas não troco jamais meu Brasil, com certeza, né? Olha, é isso aí, né? Alô, Perazzo, grande abraço, Perazzo, tudo de bom, hein? Perazzo tá ligado com a gente aqui na nossa programação, vamos ver quem está na linha. Alô, bom dia!
1: Oi, meu amigo Diavan, bom dia!
0: Ô, Osvaldo, tudo bem, Osvaldo?
1: Tudo bem, graças a Deus, Diavan.
0: Que bom, tá com frio?
1: Eu tô aqui no programa Insônia agora, faz tá... muito tempo.
0: Pois é, rapaz, pois é, tava sumido, não aparecia?
1: Pois é, eu tava com problema de gripe, garganta, aí não tava querendo o médico, até fui o médico e resolveu rápido.
0: Diavan. Ah, que bom. Pois é, vice, ó, tu vai deixando, a pessoa vai deixando, quando vê, não é?
1: Olha aqui. Eu fui deixando mesmo, tomando um chazinho caseiro,
0: de
1: gripe, umas coisinhas assim, nada adianta, nada adianta.
0: Essa mania, essa mania que tem do pessoal usar aquele remedinho da vovó.
1: É verdade.
0: É isso aí, né? Antigamente funcionava porque a vovó tava viva, tava aqui, mas agora não tem mais, e aí?
1: Era antiga, né?
0: Ela que manjava dos esquemas.
1: É verdade.
0: Isso aí. Tá
1: aí
0: certo.
1: Eu cheguei um ponto que eu disse, não, eu vou ter que ir ao médico.
0: Não sei. Não dá pra vacilar, né? Isso aí.
1: Aí fui, ali na Promedical, né? Tem convênio ali.
0: Sim, sim. Nosso amigo doutor Sérgio lá.
1: Eu vou te contar, um dia para o outro, o remédio que eu tomei, eu já senti melhor.
0: Viu? Tem que te ter. Se a vovó estivesse viva, eu te dava um puxão de orelha, viu?
1: Me dava um puxão de orelha, verdade. Já acredita que depois do jogo, eu perdi o sono, até agora não dormi, já.
0: É mesmo? Olha só.
1: É verdade.
0: Então tá, meu amigão.
1: Daqui a pouquinho eu vou levantar, vou pegar a bicicleta e vou sair.
0: Inquieto, hein? O homem fica inquieto, rapaz.
1: Sábado é dia de bicicleta, de manhã, sábado é dia de bicicleta.
0: Claro, tá certo. Não, mas não vai sair pra rua agora, tá muito frio. E tem cuidado aí, né? Tem que ser cuidado nessa rua.
1: Tem poste, Diagão, tem poste.
0: Tá certo. Osvaldo, um abraço pra ti, boa madrugada, meu amigo.
1: Obrigado, meu amigo. Bom programa aí. Vou continuar ligadinho aqui, até eu dormir,
0: tá? Tá legal. Vamos embora, então. Um abração. Obrigado, valeu.
1: Foi um prazer falar contigo. Um abraço pra todos os teus ouvintes, tá bom?
0: Obrigado, Osvaldo. Se tiver ligado aí mais no meio da madrugada, liga de novo, viu?
1: Tá bem. Muito obrigado.
0: Um abraço, tchau. Vamos lá, né? Esse é o Insônia. Já começando com tudo nesse sábado, dia 20, hein? 20 de junho. De 2026. Abração mais uma vez pra você que tá na madrugada trabalhando, você que tá em casa ouvindo a nossa programação, igualzinho ao Osvaldo, você que tá aí no plantão, grande abraço. Vamos trazendo o Gilberto Gil Palco. Bom dia, bom dia.
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0: Já tá aqui contigo.

0: Cidade Negra, a estrada antes de Gilberto Gil, palco. O nosso Insônia está apenas começando durante toda a madrugada. Vamos juntos, aqui na melhor programação, hein? Pode ligar, pode participar, pode interagir, fique à vontade, o programa é de todos. Encerrando mais uma semana com a gratidão de Deus, com certeza, agradecendo sempre, não é? E agradecendo mais, pedindo menos, e a gente, que a gente possa estar aqui, não é? Só simplesmente isso. Estar aqui levando música boa para você durante toda a madrugada na próxima semana.
1: Previsão do tempo.
2: Previsão do tempo.
1: O sábado será ensolarado e com queda de temperatura. O vento será fraco com a umidade relativa do ar em média de 75%. A mínima será de 4 graus em toda a região e a máxima 14 graus em Rio Grande e 13 graus em Pelotas e São Lourenço do Sul. Com informações do Instituto Nacional de Meteorologia, INMET.
2: Previsão do tempo.
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0: Muito bem, 2 horas 35 minutos aqui no Insônia, teu programaço ao vivo até 6h55 hoje, hein? Insônia. Mandando aquele abraço pro pessoal que tá ligado com a gente no Bairros e Vilas. Olha, o nosso amigo Perazzo lembrou que hoje é o dia do vigilante, dia 20, né? É verdade, né? Um abraço para os vigilantes aqui, essa classe sensacional, né? Nossos amigos que acompanham a nossa programação. Vem chegando, gente. Vamos lá. Diga aí onde você está ouvindo a programação, hein? Vigilantes, né? Pessoal da madrugada, motorista de caminhão, motorista de aplicativo, de carro, né? Taxistas, onde você estiver também no plantão, aí acordar até agora, né? Manda aí o teu alô, né? Uma satisfação muito grande saber que você está curtindo a nossa programação, né? Hoje também é o Dia Mundial do Refugiado, Dia do Revendedor e Dia do Advogado Trabalhista, né? Dia 20 de junho. E vai passando o tempo, né? Vai passando o tempo e você vai aí aproveitando para ouvir boa música aqui na Cultura Zona Sul 105,9. E, é claro, né? Participando pelo 3232-2303, mandando tua mensagem para o 991-647867. Temperatura agora em Rio Grande, exatamente 10 graus, hein? Olha, tá marcando um tempo até meio que ruim para hoje, né? Mas vai estar marcando sol, né? Tá marcando sol, geladinho, mas com sol, né? Então já ajuda, né? Já ajuda porque não tem chuva marcada para esse final de semana, né? Nublado domingo, porém sem chuva. Só pela segunda-feira alguma coisa de chuva. E durante a semana muito sol. Então tá bom, né? Tá bom então, né? O inverno que vai começar, né? Não tão radical assim, né? É, de madrugada vai a 6, 7 graus, mas é isso, né? Sem chuva já ajuda, né? 2h37, Francisco pediu e vai ouvir Everybody com Madonna. Bom dia, bom dia.
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0: Tô aqui contigo na programação ao vivo da 105,9. Diga aí.
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0: Bom sábado pra você. Bom domingo, bom final de semana.

Donna Summer, Breakaway, aqui no nosso programa Insônia. Antes você ouviu Madonna, Everybody. 2h46, daqui a pouquinho às 3, tem sertanejo romântico aí trazendo as melhores da semana pra você aí que acompanhou, né? O espaço de meia hora das músicas românticas sertanejas. Ed Grant com Electric Avenue.

0: Another Day Paradise com Phil Collins. Antes é de Grant com Electric Avenue. 2h55, você acompanhando o nosso Insônia até 6h55 ao vivo.
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0: Caribbean Queen com Billy Ocean aqui no nosso Insônia. Bom dia.

0: Tá aí então o Bilhonche aqui na programação. 13:03. Intervalo comercial chegando e em seguidinha tem pra você aqui Sertanejo Romântico. Uma hora pra fechar a nossa sequência da semana.
1: Previsão do tempo.
2: Previsão do tempo.
1: O sábado será ensolarado e com queda de temperatura. O vento será fraco com a umidade relativa do ar em média de 75%. A mínima será de 4 graus em toda a região e a máxima 14 graus em Rio Grande e 13 graus em Pelotas e São Lourenço do Sul. Com informações do Instituto Nacional de Meteorologia, INMET.
2: Previsão do tempo.
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0: Pois então, né? É o último Insônia da semana. Depois a gente retorna a partir das 2 horas de segunda-feira, né? Termina o domingão, entra aí no Faixa Especial e depois eu chego ao vivo aí com a nossa programação, dando sequência aí à semana, tá bom? Mas a gente vai hoje até 6h55. E a semana que passou, né, depois das 3, né, sempre você ouvia aqui o Sertanejo Romântico no Insônia, né? Teve várias músicas boas, várias duplas, né, se fizeram presente aqui na nossa programação. E desses dias todos aí, né, eu selecionei, né, as principais e vou tocar aqui nessa uma hora do nosso Sertanejo Romântico especial deste sábado. Lembrando que na semana que vem é Love Songs, hein? Música romântica pra você a partir das 3 horas até 3h30, pra você curtir aí sem intervalo e sem papo.
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0: A primeira meia hora já começa com Bruno e Marrone, Apenas um Sorriso.

0: Muito bem, agora 9 graus em Rio Grande, hein? Olha só que frio, né? É isso aí, né? Mas vamos lá, esquentando você com muita música. Ouvimos Bruno e Marrone, Apenas um Sorriso, depois Cleide Camargo, Quando o Grande Amor Se Faz. Christian Ralph, Ausência, Ela Não Vai Mais Chorar. Chitãozinho, Chororó e Billy Ray Cyrus. Iggy Renner, Você Decide. Marcelo Aguiar, Não Diga Não. João Paulo Daniel, Minha Estrela Perdida. Essa foi a primeira sequência do nosso sertanejo romântico. E daqui a pouquinho tem a segunda parte. Fica aí.
1: Previsão do tempo.
2: Previsão do tempo.
1: O sábado será ensolarado e com queda de temperatura. O vento será fraco com a umidade relativa do ar em média de 75%. A mínima será de 4 graus em toda a região e a máxima 14 graus em Rio Grande e 13 graus em Pelotas e São Lourenço do Sul. Com informações do Instituto Nacional de Meteorologia, INMET.
2: Previsão do tempo.
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1: 3 horas 36 minutos, seguimos cantando agora, abrindo a segunda sequência. Guilherme Santiago, Eu Nunca Te Esqueci. Bom dia, bom dia.
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1: 13h37.

0: Muito bem, foi a segunda parte do nosso... É, rapaz, né? As românticas aqui do sertanejo. Você ouviu Guilherme Santiago, Eu Nunca Te Esqueci, Eu Só Penso em Você, Always On My Mind, com o Zé de Camargo Luciano e o Willy Nelson. César e Paulinho, Você É Tudo Que Pedi Pra Deus, Jean Giovanni, Caçador de Corações, Liguei Pra Dizer Que Te Amo, Alain Aladim, Maurício Mari, Mauri, Sempre Seu Homem, Wilson Soraya, Mais Uma Noite Sem Você. Alô, Frank! Grande abraço, Frank, hein? Empolgado, Frank? Tá bom, então. Tá frio, hein, Frank? Como é que tá aí? Tá muito frio, não? Nosso motorista de caminhão, né? Isso aí, na madruga, né? Trabalhando na madruga. Vamos em frente, né? Lembrando o grande Cebolão, mas tu conhece as coisas, hein? Tu sabe os paranauê, hein? Vamos em frente com a nossa programação. Você que tá ligado aqui no programa, muito obrigado pelo carinho e pela grande audiência, não é? Esse é o nosso programa que tá contigo sempre, não é? Você participando, interagindo desde as 2 horas. É um Insônia que vai rapidamente ao intervalo e já volta em seguida com a super sequência.
1: Hora certa.
0: 4:03. Bom dia.
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3: Lionel Messi voltou a fazer história na Copa do Mundo. Na estreia da Argentina diante da Argélia, o craque marcou 3 vezes e alcançou a marca de 16 gols em mundiais, igualando o alemão Miroslav Klose como maior artilheiro da história da competição. A atuação também entrou para os livros de recordes por outro motivo. Aos 39 anos, Messi se tornou o jogador mais velho a marcar 3 gols em uma partida de Copa do Mundo. O primeiro gol saiu em um belo chute de fora da área ainda no primeiro tempo. Na etapa final, aproveitou um rebote do goleiro para ampliar e fechou a conta com mais uma finalização colocada de longa distância. Esta é a 6ª participação de Messi em Copas do Mundo. O argentino marcou uma vez em 2006, passou em branco em 2010, fez 4 gols em 2014, 1 em 2018, 7 na campanha do título de 2022 e agora já soma mais 3 gols em 2026. Com 16 gols, divide o topo da artilharia histórica com Klose. Logo atrás aparecem Ronaldo com 15 gols e Gerd Müller e Mbappé com 14. Mais uma noite histórica para o camisa 10 argentino, que segue ampliando seu legado no maior palco do futebol mundial.
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0: Muito bem, e vai passando o tempo, né? Vai passando o tempo e você vai aí ligado na programação. Pode ligar pra cá, hein? 3232-2303, tá liberado pra você participar do programa. Se tá ligado, se quer participar, fica à vontade aqui. Vamos ver quem está na linha participando. Alô, bom dia.
1: Mas com certeza, seu amigo Santo Leonardo de Castro
0: Afonso. Oi, mas Santo Leonardo, oi.
1: Oi, tudo bem?
0: Tá frio aí, Santo Leonardo?
1: Não, tá bom.
0: Tá bom?
1: Eu tô tapado embaixo das cobertas.
0: Ah, tá tapado embaixo das cobertas. E ainda bem que não é em cima das cobertas, né?
1: Mentira. Aí é brabo, né?
0: Tá certo. O alô vai pra quem?
1: Pois é, né? O alô vai pra todos os inscritos do seu programa, né? O Edinho, a Vera Regina, também a Lucia Adna, a radialista Lucia, né?
0: Sim.
1: Ela, né?
0: Isso.
1: Com certeza. E pra todos os envolvidos, pra, aqui pra minha mãe, pra Dona Maria Pedro de Castro Afonso, né? E para todos que estão ouvindo, e agora chegou o sábado, final de semana, né?
0: Exatamente.
1: Com certeza.
0: Um bom sábado para ti, bom final de semana.
1: Você sabe muito que estou com o rei, ó.
0: Hein?
1: Sem você, não sei viver.
0: Ah, gostasse?
1: Ai.
0: Tá certo. Um abraço.
1: Bom dia.
0: Valeu. Santo Leonardo participando, tem mais alguém? Vamos lá, vai ligando, hein? Vai ligando e participando da nossa programação. Os dedinhos estão gelados, né? É, quem tá na rua aí trabalhando também deve estar sentindo um baita frio, né? Pessoal aí das rondas, um grande abraço aí, né? Pessoal da vigilância, nossos amigos aí motoristas, né? Que estão na cabine aí, né? E realmente, né? Em certos momentos é muito frio, né? É muito frio, 4 horas e 8 minutos, 4 e 8, né? E é uma amostra grátis, porque não chegou o inverno ainda, hein? Não chegou o inverno, chega amanhã o inverno oficialmente, né? Então, tá mostrando aí que vem com tudo, né? Vamos ter aí temperaturas baixíssimas durante a semana aí, né? Durante a madruga e durante o dia também, né? 4 e 8, vamos dando sequência aqui à parte musical, trazendo The Hollies, Don't Let Me Down. Bom dia!
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0: Não esquecendo que a partir de segunda-feira, a partir das 3, tem Love Songs, hein? Vai tá bom.

0: Tá aí, Márcio Greig, impossível acreditar que perdi você. Antes, Scott McKenzie, San Francisco. Café da manhã, Roberto. The Hollies, Don't Let Me Down. Essa programação da madrugada pra você. Trazendo Cassiano, coleção. Bom dia, bom dia.
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0: Bom demais, é uma maravilha, sensacional. Cassiano demais, né? Você participa aqui com a gente.
1: Fala, meu amigo Paulo de Javan, um abraço. Boa noite pra ti. Tô te escutando aí, teu programa Insônia. Tô aqui com a minha amiga Elair. Estamos aqui, tô fazendo um happy hour na madrugada aqui. Aqui é o Guinho da Rio Branco. Por favor, se puder rodar pra mim aí, Bryan Adams, Heaven, tá? Estamos aqui na tua escuta, tá, meu amigo? Um grande abraço, teu programa é maravilhoso. Um abração, velho. Tá aí, tá pros teus ouvintes aí. Um abraço, tá? Um grande abraço aí. Se puder rodar, Bryan Adams, aí estamos aqui. Um abraço pra ti.
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0: Tá aí, então, Bryan Adams, Heaven.

0: Previsão do tempo. Previsão do tempo.
1: O sábado será ensolarado e com queda de temperatura. O vento será fraco com a umidade relativa do ar em média de 75%. A mínima será de 4 graus em toda a região e a máxima 14 graus em Rio Grande e 13 graus em Pelotas e São Lourenço do Sul. Com informações do Instituto Nacional de Meteorologia, INMET.
0: Previsão do tempo. 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
10: Eita, madrugada fria, né? Pois é, mas aqui muita música boa pra você, né? 9 graus agora marcando, sensação térmica de menos, né? Tá em torno aí de 7 graus, 8 graus, né? É de realmente arrepiar o friozaço, né? Mas vamos lá, esquentando você com música boa, levantando teu astral na madrugada. Você que tá embaixo das cobertas ouvindo o nosso programa, um grande abraço. Você que tá aí trabalhando, né? Nossos amigos estão no plantão aí, né? Não podem, né, sair, né? Nem se, né, se desligar aí. Tem que estar ligadaços aí, né? Então vai um abração para vocês aí também da vigilância, né? Nossos amigos também que estão trabalhando aí no porto, nas fábricas, né? Enfim, onde vocês estiverem ouvindo a cultura, manda teu alô aqui, né? 991-647-867 para você mandar o teu alô dizendo, ó, tô ouvindo aqui em tal local, né? Vou te mandar um alô. Com certeza, né? Essa madrugada gelada, né? Bom, o nosso Insônia é a última edição da semana hoje. Depois, só segunda-feira, a gente retorna a partir das 2 horas com música boa pra você durante toda a madrugada. Vem aí, Bebe Consuelo, sem pecado e sem juízo.
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10: 4h34, bom dia.

0: Aí o Gregory Abbott, Shake It Down aqui na programação, Kenny Rogers e Bee Gees, You and I. Dr. Hook, Sharing the Night Together, Tim Maia e Gal Costa, um dia de domingo, Baby Consuelo, Sem Pecado e Sem Juízo. Um abraço pro Jerry, ligado aqui na nossa programação, né, Jerry? Um abração aí, tudo de bom. Ele pediu aqui Calcinha Preta Mágica, vamos rodar aqui antes do intervalo, e também um abração pro Antônio, que tá ligado na nossa programação. Tenho certeza que na próxima semana o Antônio vai vibrar aí com Love Songs, né, que vem aí, né, no lugar do nosso sertanejo romântico, né? Vem aí primeira semana internacional, segunda semana só as nacionais, para você aí, né, ficar curtindo dentro do nosso programa, tá bom? Vamos lá, Calcinha Preta, então, aqui na programação, em seguidinha tem mais música. Alô, Jerry, um abraço.
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0: Hora certa.
1: Cinco horas e um minuto.
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5: A seleção brasileira volta a campo nesta sexta-feira pela segunda rodada da Copa do Mundo de 2026. Depois do empate por 1-1 com o Marrocos na estreia, a equipe comandada por Carlo Ancelotti enfrenta o Haiti em busca da primeira vitória no torneio e de uma posição mais confortável na luta pela classificação às oitavas de final. A partida está marcada para as 21h30 no horário de Brasília. O confronto é considerado importante para as pretensões brasileiras no Grupo C, já que um resultado positivo pode deixar a seleção muito próxima da vaga na próxima fase. A expectativa também fica por conta do técnico da seleção, que pode promover na equipe melhora do desempenho apresentado na estreia. Esse foi o Bola na Copa, fique ligado.
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15: Muito bem, atravessando a madrugada, já chegando na parte da manhã, né? São 5 horas e 4 minutos. E a gente vai até 6h55, porque o nosso Insônia é especial deste sábado. Geladão, geladão, hein? É verdade, rapaz. Aqui, ó, a temperatura aqui, deixa eu dar uma olhadinha. 9 graus ainda, marcando 9 graus, né? Sensação de menos um pouquinho, né? Tá bom, então. Mas vamos que vamos, né? 5h04, porque a música esquenta, a música anima, né? A música emociona. A música é tudo, né? Sem música, do meu ponto de vista, não tem graça, né? E a gente vai trazendo mais música aqui na programação. Negritude Júnior. Amar nunca é demais.
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0: 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Essa aqui também é do tempo bom das músicas, hein?
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1: Bom dia, tá aí o Grupo Presença aqui na programação. Voz do Cavaco, tá na cara, Grupo Malícia Anatomia, Negritude Júnior, na mar nunca é demais. Bom dia, Vera Regina. Bom dia, Edinho. Bom dia, Fernando Alemão. Bebeto, pensar pra quê? Bom dia.
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1: Previsão do tempo.
2: Previsão do tempo.
3: O sábado será ensolarado e com queda de temperatura. O vento será fraco com a umidade relativa do ar em média de 75%. A mínima será de 4 graus em toda a região e a máxima 14 graus em Rio Grande e 13 graus em Pelotas e São Lourenço do Sul. Com informações do Instituto Nacional de Meteorologia, INMET.
1: Previsão do tempo.
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Muito bem, é o nosso Insônia já de manhã, hein? É, como a gente diz, né? É de manhã. É isso aí, né? São 5h34 na parte da manhã. Já saímos da madrugada, estamos aí no sábado, né? E você acompanhando nesta manhã de sábado já o nosso Insônia. 5h34, para você que vai para o trabalho, um bom trabalho. Para você que vai para o descanso, que esteve comigo durante toda a madrugada, um bom descanso. Uma madrugada gelada, com certeza. E vai ser um sábado gelado também, né? É isso aí, né? E você acompanhando também a programação aqui da Cultura Zona Sul, que tem os melhores profissionais para você, sempre levando música e informação durante 24 horas, né, minha amiga? Vera Regina e o Edinho, né, que estão dançando, estão gostando lá da seleção musical, né? Valeu, um abração para vocês, tudo de bom. 5h35, a gente continua cantando aqui com Thierry e Marília Mendonça.

0: Aí!
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0: Max e Belucci aqui, domingo de manhã. Pablo, a casa ao lado. Thierry, Maria Mendonça, hackearam-me. Cinco e 48, bom dia.
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0: Hora certa.
1: 6 horas.
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4: Você sabe por que Pelé é chamado de rei do futebol? A resposta dessa pergunta passa pelas Copas do Mundo. Afinal, Pelé é o único jogador na história do futebol a conquistar o torneio 3 vezes. A história começou em 1958. Com apenas 17 anos, Pelé encantou o planeta ao marcar 6 gols, incluindo 2 na final contra a Suécia, ajudando o Brasil a conquistar sua primeira Copa. Em 1962, no Chile, uma lesão o tirou da maior parte do torneio. Mesmo assim, o Brasil foi bicampeão e Pelé levantou sua segunda taça mundial. Em 1970, no México, veio o capítulo final. Cercado por um elenco de craques, Pelé comandou aquela que muitos consideram a melhor seleção da história. O Brasil conquistou o tricampeonato com um futebol encantador, e fazendo gol na final contra a Itália, Pelé se consagrou como o maior jogador de todos os tempos. Mais de 50 anos depois, ninguém conseguiu alcançar a marca de 3 títulos mundiais como jogador. E é justamente essa combinação de talento, títulos e legado que eternizou Pelé como o rei do futebol. Esse foi o Bola na Copa. Fique ligado.
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8: Muito bem, 6 horas e 2 minutos, você ligado aqui na Cultura, é o nosso Insônia, hoje, começou às 2 e vai até 6h55 aqui, né, na programação da Cultura Zona Sul. Um abração pra você aí que tá ligado no nosso programa, vai pro trabalho agora, um bom trabalho, não perde a hora, 6h03, tá tomando aquele chimarrãozinho pra esquentar, né, pois é, ou aquele café bem quente, né, pra esquentar porque tá frio, né, deixa eu ver a temperatura aqui. Para informar para você, 9 graus aqui na cidade do Rio Grande. Vai marcar, tá marcando, né, para hoje, né, muito sol. Né, porque a previsão para hoje é sol, né? Que bom, né? Que bom. Agora 6h03, vamos trazendo então aqui na programação mais música, Jimmy Cliff, Peace.

Bom dia, 6h14, Janeiro Andi, por muitas razões eu te quero. Peninha, amo você. Você é ligado aqui na melhor programação da madrugada e agora na manhã também. Decorges.

0: Azimut, Linha do Horizonte. Erasmo, minha superstar. Fórmula Blues, WhatsApp. Abraço pro Daniel Oliveira, tá ligado no nosso programa? Alô, Daniel. Bom sábado pra você e os amigos ligados na programação. 6 horas e as amigas também, 6h32. Intervalo chegando, eu venho aí com a última meia hora da programação de hoje. Bom dia. 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
1: Previsão do tempo.
2: Previsão do tempo.
3: O sábado será ensolarado e com queda de temperatura. O vento será fraco com a umidade relativa do ar em média de 75%. A mínima será de 4 graus em toda a região e a máxima 14 graus em Rio Grande e 13 graus em Pelotas e São Lourenço do Sul. Com informações do Instituto Nacional de Meteorologia, INMET.
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0: Muito bem, agora são 6 horas e 34 minutos. Você é ligado aqui na programação da Cultura durante toda a madrugada. Vivemos juntos e agora um pedaço da manhã, não é? Já desejando para você um ótimo sábado, um maravilhoso domingo, um bom final de semana. Lembrando que a gente se encontra na segunda, logo depois aí do Faixa Especial, a gente chega com a nossa programação já começando com tudo, mais uma semana. Últimas de hoje, Luan Santana, Clone.

Muito bem, 6:50, estamos encerrando o nosso Insônia Edição deste sábado, dia 20 de junho, voltando já no dia 22, na segunda-feira. Grande abraço para todos que se ligaram, que participaram, que ficaram ouvindo a programação durante toda a madrugada e um pedaço desta manhã de sábado. Gente, um grande abraço para todo mundo, olha. Temperatura agora de 9 graus, né? Vamos chegar hoje a 14 graus, agora 8 graus, né? Já baixou mais um pouquinho, né? Esse horário, a tendência é baixar, daqui a pouco já aumenta, né? Um pouco já melhora um pouco. Então, para você que vai sair aí, vamos se cuidar, pessoal, vamos colocar um agasalho e tudo mais. Um bom sábado, bom trabalho para quem vai para o trabalho, bom descanso para quem vai descansar agora. Vou deixar tocando aqui o Revelação, tá escrito, e em seguida vem aí 5 minutos com Jesus. Um grande abraço, pessoal, tudo de bom, bom final de semana. Fique com Deus e até segunda. Tchau, tchau.

0: 1h55.
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2: A segunda rodada da fase de grupos da Copa do Mundo teve grandes emoções nesta quinta-feira. O México venceu a Coreia do Sul por 1-0 e se tornou a primeira seleção classificada para a fase mata-mata do torneio. Com o resultado, os mexicanos garantiram a liderança do Grupo A e seguem com 100% de aproveitamento. No Grupo B, o Canadá protagonizou uma das maiores goleadas da competição até agora ao derrotar o Catar por 6-0 diante de sua torcida. A vitória histórica foi a primeira dos canadenses em Copas do Mundo masculinas e deixou a equipe muito próxima da classificação para a próxima fase. A rodada ainda contou com um empate entre República Tcheca e África do Sul por 1-1. Já a Suíça venceu a Bósnia-Herzegovina por 4-1 e assumiu a liderança do Grupo B ao lado do Canadá. Os resultados começam a definir o cenário dos grupos e aumentam a expectativa para os próximos confrontos da competição. Esse foi o Bola na Copa, fique ligado!
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5: Deus enviou o seu próprio Filho a fim de que nós pudéssemos nos tornar filhos de Deus. Gálatas 4, 4 a 5. Filhos livres. Imagine um jovem que cresceu em um lugar com muitas regras, onde se sentia constantemente sob pressão para cumpri-las. Um dia, uma pessoa especial aparece para mudar tudo, oferecendo um novo começo. O jovem é adotado e algo incrível acontece. Passa a ser abraçado como filho. A relação muda completamente. Ele não mais obedece por obrigação, mas responde a um amor paternal que vai além das regras. Assim, quem antes era um servo, agora é um herdeiro. Agora ele vive como filho, desfrutando a liberdade e a herança da adoção. Esse exemplo reflete a poderosa mensagem do apóstolo Paulo aos Gálatas, mostrando a mudança de escravidão para a filiação, da lei para um relacionamento transformador por meio de Jesus. Paulo diz: Deus enviou o seu próprio filho, que veio como filho de mãe humana, e viveu debaixo da lei para libertar os que estavam debaixo da lei, a fim de que nós pudéssemos nos tornar filhos de Deus. Gálatas 4, 4 a 5. Em Cristo, somos aceitos pela fé, não por obediência à lei. A liberdade cristã é, portanto, resultado da bondade e graça divinas. A fé na obra redentora de Cristo nos torna filhos, herdeiros da promessa e participantes da plena comunhão com o Pai. A fé é um presente de Deus. Somente Jesus é quem nos liberta da escravidão do pecado, nos perdoando e salvando. Como filhos de Deus livres, somos convidados a viver em gratidão, obedecendo a Deus não por obrigação da lei, mas por amor ao Salvador que nos libertou. Oremos. Querido Pai, com confiança coloco tudo diante de Ti. Obrigado por me tornares Teu filho e herdeiro do céu. Em nome de Jesus. Amém.
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0: Muito obrigado, Bagé.
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4: 7 horas e 18 minutos.

0: O tempo não engoliu.
1: Obrigado, Dom Pedrito.

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5: Previsão do tempo.
6: O sábado será ensolarado e com queda de temperatura. O vento será fraco com a umidade relativa do ar em média de 75%. A mínima será de 4 graus em toda a região e a máxima 14 graus em Rio Grande e 13 graus em Pelotas e São Lourenço do Sul. Com informações do Instituto Nacional de Meteorologia, INMET.
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0: 7:47.
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2: Hora certa.
3: Cultura 8:04.
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5: Lionel Messi voltou a fazer história na Copa do Mundo. Na estreia da Argentina diante da Argélia, o craque marcou 3 vezes e alcançou a marca de 16 gols em mundiais, igualando o alemão Miroslav Klose como maior artilheiro da história da competição. A atuação também entrou para os livros de recordes por outro motivo. Aos 39 anos, Messi se tornou o jogador mais velho a marcar 3 gols em uma partida de Copa do Mundo. O primeiro gol saiu em um belo chute de fora da área ainda no primeiro tempo. Na etapa final, aproveitou um rebote do goleiro para ampliar e fechou a conta com mais uma finalização colocada de longa distância. Esta é a 6ª participação de Messi em Copas do Mundo. O argentino marcou uma vez em 2006, passou em branco em 2010, fez 4 gols em 2014, 1 em 2018, 7 na campanha do título de 2022 e agora já soma mais 3 gols em 2026. Com 16 gols, divide o topo da artilharia histórica com Klose. Logo atrás aparecem Ronaldo com 15 gols e Gerd Müller e Mbappé com 14. Mais uma noite histórica para o camisa 10 argentino que segue ampliando seu legado no maior palco do futebol mundial.
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0: 8 horas e 17
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6: Previsão do tempo.
2: O sábado será ensolarado e com queda de temperatura. O vento será fraco com a umidade relativa do ar em média de 75%. A mínima será de 4 graus em toda a região e a máxima 14 graus em Rio Grande e 13 graus em Pelotas e São Lourenço do Sul. Com informações do Instituto Nacional de Meteorologia, INMET.
0: Previsão do tempo.
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1: 8 horas e 46 minutos.

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0: Liga! Vazia!
1: Obrigado, Pierre Machado!
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3: Hora certa.
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6: A seleção brasileira volta a campo nesta sexta-feira pela segunda rodada da Copa do Mundo de 2026. Depois do empate por 1-1 com o Marrocos na estreia, a equipe comandada por Carlo Ancelotti enfrenta o Haiti em busca da primeira vitória no torneio e de uma posição mais confortável na luta pela classificação às oitavas de final. A partida está marcada para as 21h30 no horário de Brasília. O confronto é considerado importante para as pretensões brasileiras no Grupo C, já que um resultado positivo pode deixar a seleção muito próxima da vaga na próxima fase. A expectativa também fica por conta do técnico da seleção, que pode promover na equipe melhora do desempenho apresentado na estreia. Esse foi o Bola na Copa, fique ligado.
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0: de Simone Mendes.
1: Esqueça tudo, pagode de qualidade.
0: Que coisa linda, hein?
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3: Previsão do tempo.
4: O sábado será ensolarado e com queda de temperatura. O vento será fraco com a umidade relativa do ar em média de 75%. A mínima será de 4 graus em toda a região e a máxima 14 graus em Rio Grande e 13 graus em Pelotas e São Lourenço do Sul. Com informações do Instituto Nacional de Meteorologia, INMET.
2: Previsão do tempo.
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1: Cultura, 10 horas.
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3: Você sabe por que Pelé é chamado de rei do futebol? A resposta dessa pergunta passa pelas Copas do Mundo. Afinal, Pelé é o único jogador na história do futebol a conquistar o torneio 3 vezes. A história começou em 1958. Com apenas 17 anos, Pelé encantou o planeta ao marcar 6 gols, incluindo 2 na final contra a Suécia, ajudando o Brasil a conquistar sua primeira Copa. Em 1962, no Chile, uma lesão o tirou da maior parte do torneio. Mesmo assim, o Brasil foi bicampeão e Pelé levantou sua segunda taça mundial. Em 1970, no México, veio o capítulo final. Cercado por um elenco de craques, Pelé comandou aquela que muitos consideram a melhor seleção da história. O Brasil conquistou o tricampeonato com um futebol encantador, e fazendo gol na final contra a Itália, Pelé se consagrou como o maior jogador de todos os tempos. Mais de 50 anos depois, ninguém conseguiu alcançar a marca de 3 títulos mundiais como jogador. E é justamente essa combinação de talento, títulos e legado que eternizou Pelé como o rei do futebol. Esse foi o Bola na Copa. Fique ligado.
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3: Olá, bom dia, 10 horas e 5 minutos, 10 e 5 deste sábado, dia 20 de junho. Está no ar a conexão aqui pela Cultura Zona Sul, 105,9 FM, a temperatura friozinha aqui na cidade do Rio Grande, 11 graus é a temperatura. Previsão para hoje, no máximo 14 graus, hein? Então não vai sair disso, 11 graus é a temperatura neste momento aqui na cidade do Rio Grande. Sou o Carlos Magno, fico contigo até o meio-dia. Com o Conexão. Normalmente você estava aí com o Coração Sertanejo até o último sábado, mas o Coração Sertanejo agora tem uma mudança. O Coração Sertanejo vai ao ar sábados e domingos das 17 às 19 horas aqui na Cultura Zona Sul. Melhor da música sertaneja, então, sábados e domingos das 17 às 19 horas a partir deste final de semana. Como disse, eu sou o Carlos Magno, direção da rádio José Augusto Valerão e Wanda Leite. Esse é o Conexão até o meio-dia. Você liga e participa no 3232-2303, 991-64-7867.
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3: Pelo nosso site você fica bem informado, complexoculturasnasul.com.br, nosso Instagram, Cultura Zona Sul 105,9 e nosso Face também, Rádio Cultura Zona Sul FM. Nossas plataformas para você entrar em contato com a Cultura Zona Sul. Conto com a tua participação no 991-64-7867. E para começar então, a nossa página musical, Menos é Mais, é sucesso. Champanhe, Menos é Mais. 10 e 7, bom dia.
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1: 10h15, assim a gente começou a nossa conexão deste sábado com Champagne, Menos é Mais, depois Maiara e Maraíza, Quem Sente Saudade Sou Eu, e agora Xande de Pilares, Ainda Bem. 10h16 agora, um abraço aqui pro João da Sokovski, desejando bom dia, Chaleira e Marte, hein? Chaleira e Marte aqui no WhatsApp, mandou aqui a foto. João da Sokovski, grande abraço, bom final de semana. Marco Adão no Cassino, bom dia, mais um dia para agradecer pela grandeza que é viver. Bom dia, Marco Adão, abraço, Marco. Lá em Pelotas, o Cássio Curos, bom dia na escuta em Pelotas. Rio Grande do Sul, Cássio Curos, bairro Fragata, na Doce Princesa do Sul. Maria Bastos da Castelo, bom dia, amigos da cultura, bom sábado para vocês aí da rádio. Tô ligado a Maria Bastos da Castelo. Eu lembro que a Maria ontem falou, espero que o Brasil não me decepcione, disse a Maria no programa Palavra de Mulher ontem com a Wanda Leite. O Brasil não decepcionando, né, Maria? Você tá feliz, então? Brasil venceu por 3-0 a seleção do Haiti. O Vini Júnior brilhou de novo, a aposta de Lancelotti dá certo e Brasil vence o Haiti. Em jogo que as mudanças do Carlo Ancelotti surtiram efeito e novamente Vini Júnior chamou a responsabilidade como a estrela do time e a seleção brasileira venceu o Haiti por 3-0 com 2 gols de Matheus Cunha e assumiu a liderança do Grupo C da Copa do Mundo. A última partida da fase classificatória na próxima quarta contra a Escócia em Miami, nos Estados Unidos, às 7 horas da noite. O Brasil abriu o placar ontem aos 22 do primeiro tempo em uma jogada de muita entrega de Matheus Cunha. Ele roubou a bola no meio do campo e tocou para o Bruno Guimarães e foi para a área. O volante tocou para o Vini Júnior, que cortou para o meio, chutou. O goleiro deu rebote e o Cunha, o Matheus Cunha, com oportunismo, empurrou para o fundo do gol. Ele marcou o primeiro, depois marcou o segundo e o Vini marcou aí o terceiro do Brasil, 3-0. O fato lamentável é que o Rafinha se lesionou, né? Saiu lesionado o Rafinha e agora vamos ver aí com a equipe médica se tem condições ou não para a próxima partida o atacante Rafinha. Bom jogo do Brasil ontem, né? Um abraço aqui para nossa amiga Sônia, Sônia aqui da Cidade Nova, abraço, participando aqui, desejando bom dia Sônia, bom final de semana para você. Ligue e participe, 3232-2303, 991-647-867, você interage aí na programação do Conexão desse sábado. Sucesso chegando, Israel Rodolfo, não mais quase.

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2: 10:28 aqui na Cultura Zona Sul, conexão até o meio-dia. Meio-dia tem o Radiorama para você recordar músicas nacionais e internacionais do passado. Esse bloco aqui do Conexão, a gente rodou Israel Rodolfo, Não Mais Quase, The Weeknd e também Samuel Rosa, Rio Dentro do Mar. Abraço pro Edenir e pra Sônia na Vitorino. Olá, bom dia, Magno. Já ligadaço, casal ligadaço, ótimo programa para todos nós. Abraços, Edenir e Sônia, ali na Vitorino, no centro da cidade, nos acompanhando. Participando pelo 991-647-867. Participe também, 991-647-867. Interage aí no Conexão. Hoje tem vacinação e vacinação estará presente nas festas de Arraiá neste final de semana aqui na cidade do Rio Grande. A Secretaria da Saúde realizará ações de vacinação em dois dos principais centros comerciais da cidade, levando imunização e orientação em saúde para quem estiver participando das festividades. Hoje, sábado, dia 20, a equipe estará no Praça Shopping das 14 às 19 horas. Já no domingo, dia 21, a vacinação ocorrerá no Partage Shopping também das 14 às 19 horas. A iniciativa integra as estratégias da SMS, Secretaria Municipal da Saúde, para ampliar o acesso às vacinas e reforçar a proteção da população neste período do ano, marcado pelo aumento da circulação de vírus respiratórios. A vacinação é considerada uma das medidas mais eficazes para prevenir casos graves, internações e complicações decorrentes de doenças como a influenza. Então hoje, no Praça Shopping, das 14 às 19 e amanhã, domingo, no Partage, das 14 às 19 horas, tem vacinação. Vamos ao intervalo, em seguida a gente retorna com mais música aqui no Conexão.

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2: Previsão do tempo.
3: Previsão do tempo.
4: O sábado será ensolarado e com queda de temperatura. O vento será fraco com a umidade relativa do ar em média de 75%. A mínima será de 4 graus em toda a região e a máxima 14 graus em Rio Grande e 13 graus em Pelotas e São Lourenço do Sul. Com informações do Instituto Nacional de Meteorologia, INMET.
2: Previsão do tempo.
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2: 10h35, conexão aqui na Cultura Zona Sul, 105,9 FM, até o meio-dia. E a Cultura integrando a Zona Sul e conectada contigo. 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Grande abraço aqui para o nosso ouvinte Alisson, Alisson do bairro São Miguel. Bom dia, toca Cavalo de Fogo. Cavalo de Fogo é Alana Roberta, se não me engano, né, Alisson? Acho que a Lana Roberta, sertanejo universitário, Cavalo de Fogo. Grande abraço para você, Alisson, do bairro São Miguel, na audiência. Na Bernadette, a Juscelen. Bom dia, ótima semana para vocês da rádio. Sou da Bernadette, a Juscelen. Também na audiência, a Heloísa Porto. Bom dia, os desafios são fases naturais da vida, mas que nunca nos falte coragem para seguir em frente. Bom dia, amigo Magno. Um final de semana abençoado. Para você também, Heloísa, grande abraço. Bom final de semana. As participações no 991-647-867. Daqui a pouquinho eu vou trazer informação que teve um carro que invadiu uma casa em Pelotas. O carro invadiu um imóvel na Avenida Bento Gonçalves em Pelotas. Seguidinho eu trago a informação. E também em São José do Norte, um carro que atingiu uma placa de sinalização e causou danos. Derrubou a placa em frente ao posto central da cidade de São José do Norte. Daqui a pouquinho aqui no Conexão. Vamos encontrar aqui então a música do Alisson. Ele pediu Cavalo de Fogo com a Alana Roberta. Te roda então para o Alisson aqui no programa Conexão desta manhã. Canta, Ana Roberta.

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1: Conexão aqui na Cultura Zona Sul até o meio-dia. A participação do ouvinte no 991-647-867, 991-647-867, agora 10h50 da manhã. A temperatura continua em 11 graus aqui na cidade do Rio Grande, não tem previsão de chuva para hoje. Dia ensolarado aqui na cidade Noiva do Mar. Já para amanhã, 10% a chance de chuva, 8 graus a mínima, 14 graus a máxima, dia nublado neste domingo. Segunda-feira, tem chance de chuva sim, 65% a chance de chuva, chuva leve na segunda-feira, 65% a chance de chuva na segunda, e a mínima de 8, a máxima de 12 graus na segunda-feira. Grande abraço aqui pro Edinho, bom dia Edinho, bom dia, tô ligado na 105,9, grande abraço Edinho, obrigado pela audiência, bom sábado para você. A Heloísa Porto queria escutar a conexão. Tá escutando já, Heloísa? Conexão é o nome do programa aqui, né? Tô brincando com você. Conexão é a música do apaixonado Daniel Júnior. Seguida te roda aí pra Heloísa Porto, sempre ligadinha na Cultura Zona Sul. Bom dia, amigo Magno. Nós aqui no Cassino, na audiência contigo do Conexão 105,9. Adoro. Bandeirinhas do Brasil, coraçãozinho. É a Dina Bezerra. Grande abraço, Dina. Bom final de semana. Lá no Cassino, nos acompanhando. Como falei no bloco anterior, ia trazer uma informação de um carro que invadiu um imóvel na Avenida Bento Gonçalves hoje pela manhã. Um veículo invadiu um imóvel localizado na Avenida Bento Gonçalves em Pelotas na manhã de hoje. A ocorrência foi registrada por volta das 5h30 da manhã e com a força do impacto, o automóvel atravessou a fachada da edificação e ficou completamente dentro da estrutura, provocando danos materiais no local. Imagens após o acidente mostram os estragos causados pela colisão e a presença de pessoas acompanhando a ocorrência. Já está aí nas redes sociais essas imagens. Até o momento, não foram divulgadas informações oficiais sobre possíveis feridos, nem sobre as circunstâncias que levaram esse acidente. As causas da ocorrência deverão ser apuradas pelas autoridades competentes. O carro invadiu o imóvel, então, hoje em Pelotas, hoje pela manhã, por volta das 5h30 da manhã, na Avenida Bento Gonçalves. Já em São José do Norte, um carro atingiu uma placa de sinalização e causou danos em frente ao posto central da cidade, posto de saúde central. Na madrugada de sábado, uma placa de sinalização localizada em frente ao posto central foi completamente derrubada após ser atingida, possivelmente por um veículo. Pela manhã, os moradores e pessoas que passavam pelo local encontraram a estrutura caída sobre a calçada, apresentando diversos danos causados pelo impacto. Próximo à placa, também foram encontrados fragmentos que aparentam ser parte do para-choque de um carro, reforçando a hipótese de que um incidente tenha sido provocado por um carro. Não tem informações ainda sobre o veículo envolvido nessa colisão entre carro e placa de sinalização. As circunstâncias do acidente ainda são desconhecidas. Notícia de São José do Norte e Pelotas aqui no Conexão. Sucesso chegando! A Heloísa pediu, o apaixonado Daniel Júnior.

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2: Cultura 11-2.
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4: Lionel Messi voltou a fazer história na Copa do Mundo. Na estreia da Argentina diante da Argélia, o craque marcou 3 vezes e alcançou a marca de 16 gols em mundiais, igualando o alemão Miroslav Klose como maior artilheiro da história da competição. A atuação também entrou para os livros de recordes por outro motivo. Aos 39 anos, Messi se tornou o jogador mais velho a marcar 3 gols em uma partida de Copa do Mundo. O primeiro gol saiu em um belo chute de fora da área ainda no primeiro tempo. Na etapa final, aproveitou um rebote do goleiro para ampliar e fechou a conta com mais uma finalização colocada de longa distância. Esta é a 6ª participação de Messi em Copas do Mundo. O argentino marcou uma vez em 2006, passou em branco em 2010, fez 4 gols em 2014, 1 em 2018, 7 na campanha do título de 2022 e agora já soma mais 3 gols em 2026. Com 16 gols, divide o topo da artilharia histórica com Klose. Logo atrás aparecem Ronaldo com 15 gols e Gerd Müller e Mbappé com 14. Mais uma noite histórica para o camisa 10 argentino, que segue ampliando seu legado no maior palco do futebol mundial.
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2: Conexão até o meio-dia aqui na Cultura Zona Sul, 105,9, integrando a Zona Sul e conectada contigo. Participe 991-647867, interagir conosco aqui no Conexão, na Cultura Zona Sul. 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Hoje tem festa junina, em festa junina no empreendimento Junção, que promove a primeira festa junina aberta à comunidade. O evento tem entrada gratuita e ocorre hoje, sábado, dia 20, às 14 horas, no empreendimento Junção. O espírito de união, pertencimento e construção coletiva ganhará ainda mais força hoje, sábado, dia 20, a partir das 14 horas, com a realização da primeira festa junina do empreendimento Junção, um evento pensado com muito carinho, organização e entusiasmo para celebrar a cultura popular e fortalecer os laços entre moradores e toda a comunidade de Rio Grande. A entrada é gratuita e para a gestão é uma oportunidade para a comunidade rio-grandina conhecer o Junção e compreender o trabalho que está sendo feito, além de participar de uma tarde repleta de tradição, diversão e acolhimento. Hoje, a partir das 14 horas, então, no empreendimento Junção tem a primeira festa junina. Abraço aqui para o nosso ouvinte, Márcio. Olá, Márcio, bom dia. Desejando aqui um bom dia no nosso WhatsApp 991-647-867. De onde você fala, Márcio? Grande abraço para você e bom final de semana. Sucesso que chega, Dilcinho. 11:08. Dilcinho canta Tortura aqui no Conexão.

0: tô trabalhando aqui mais ligadinha na cultura.
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2: 11:17, conexão aqui na Cultura Zona Sul. Nesse bloco rodamos Dilcinho Tortura, Simone Mendes, Direitos Iguais e Eduardo Costa, Imagina Eu. Esse que é o novo sucesso do Eduardo Costa. Roda aqui na Cultura Zona Sul. Neuvair na escuta, abraço Neuvair. Estou na escuta do melhor programa de sábado, nota mil, Neuvair. Abraço Neuvair, bom final de semana, bom sábado. Faça que nem a Neuvair, participe 991-647-867 aqui do Conexão da Cultura Zona Sul. Até meio-dia tem o Paulo Ricardo Radiorama. Você recorda aí na programação, nacionais e internacionais do passado. Pois um hacker invade o sistema da Defesa Civil e envia alerta falso para celulares no Brasil. Defesa Civil Nacional, em um possível ataque hacker ao sistema da Defesa Civil, provocou o envio de alertas sonoros indevidos para celulares de moradores de diversas cidades brasileiras na noite de ontem e a madrugada de hoje. As mensagens continham a palavra misantropia e não estavam relacionadas a nenhuma situação real de emergência. Após identificar a invasão, a Defesa Civil Nacional retirou a plataforma do ar e informou que acionará a Polícia Federal para investigar o caso. O órgão informou que o sistema será reativado somente após o restabelecimento das condições de segurança. Hacker invadiu então o sistema da Defesa Civil Nacional e enviou alerta falso para celulares em todo o Brasil. Maria da Castelo, bota vagabundo. Gustavo Lima, Maria Basta da Castelo, bom sábado pra vocês aí da rádio. Seguidinha, Maria. Seguidinha, a gente roda o Gustavo Lima pra você. É a música do Vagabundo, Gustavo Lima, com a participação do cantor Luiz Fonsi aqui no nosso Conexão. Chegando Alexandre Pires.
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1: 11h29, é o Conexão aqui na Cultura Zona Sul. Ouvimos aí o Raça Negra, especialmente pro Totone da Barra, oferecendo aí pros amigos e familiares, ninguém me levar junto com você com o Raça Negra. A Ana da Barra, bom dia Ana. A quarta sexta da Barra foi na carona do Gustavo Lima. Abraço pra Maria, desejando bom dia Maria. Bom dia pro Osvaldo, bom dia Magno, parabéns pelo programa, nota mil. Tô ligadinho, quero te dizer que sou teu fã, grande abraço, Osvaldo da Junção. Obrigado Osvaldo. Participe sempre que puder em 991-647-867, Oswaldo da Junção. Bom final de semana. Participe aí no 991-647-867, deixe seu recado. A gente vai ao intervalo, em seguida a gente retorna com a última meia hora do nosso Conexão deste sábado.
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5: Previsão do tempo.
6: Previsão do tempo.
7: O sábado será ensolarado e com queda de temperatura. O vento será fraco com a umidade relativa do ar em média de 75%. A mínima será de 4 graus em toda a região e a máxima 14 graus em Rio Grande e 13 graus em Pelotas e São Lourenço do Sul. Com informações do Instituto Nacional de Meteorologia, INMET.
5: Previsão do tempo.
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5: 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Nosso WhatsApp 991-647-867. Tem aí as participações da Mari Lima, bom dia, um bom trabalho, Mari Lima em São José do Norte. A Jaqueline Alves, bom dia meu amigo, ótimo sábado, consegue a música nova do Menos é Mais com o Pablo? Claro que sim, Jaqueline. Pablo e Menos é Mais, Saudade Inconveniente. Novo sucesso do Menos é Mais com o Pablo na sequência. Bom dia para Cleusa Pinho, ótimo programa, um abençoado final de semana para vocês e a todos na escuta. O Claudemir, tamo junto. Claudemir mandou uma foto aqui do seu veículo, ligadinho aí na 105,9. Bom dia, meu brother. Estamos ligadaço aqui. Abraço do amigo Claudemir. Boa, Claudemir. É assim, né, Claudemir? Abraço, meu velho. Grande abraço. Maria Gladys, abençoado sábado para todos nós. Bom dia. Abraços, Magno. Abraço, Maria. Lá no Parque Marinha, nos acompanhando. Maria Gladys, sempre na audiência. Chegando Menos é Mais e Pablo, Saudade Inconveniente. Alô, Jaqueline.

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1: 11h47, Conexão aqui na Cultura Zona Sul. Abraço para Jaqueline, diz sempre ligada em vocês. Obrigado, Jaqueline. Participando pelo 991-647-867. Lembrando que amanhã começa o inverno. O inverno começa amanhã, 5h24 da manhã. E a frente fria abre caminho para a onda polar mais intensa do ano no Rio Grande do Sul. Se o frio já estava de renguear Cusco, o gaúcho vai precisar reforçar o poncho, botar mais uma lenha no fogão e preparar o casaco mais pesado que tiver, porque a situação vai ficar mais congelante ainda. A segunda-feira, dia 22, começa com uma frente fria cruzando o Rio Grande do Sul, espalhando chuva e instabilidade por todo o território gaúcho. Logo na tarde de segunda, os termômetros começam a despencar no estado com a chegada de uma massa de ar polar de trajetória continental vinda da Argentina, que vai derrubar as temperaturas máximas e mínimas. O tempo começa a firmar na terça-feira, dia 23, e o frio ganha força com os primeiros registros de marcas negativas, com previsão de até 1 grau negativo em pontos do estado. Na tarde de terça, as temperaturas permanecem muito baixas e as máximas na Serra Gaúcha não devem passar dos 9 graus ou 10 graus. O risco de geada começa a aparecer de forma isolada neste dia. Na quarta-feira, 24, a área com temperatura abaixo de zero se amplia no Rio Grande do Sul. Municípios irão marcar aí 0 graus, enquanto outros 5 graus, 6 graus. Tem muito frio chegando aí na próxima semana. E o inverno, mais uma vez, lembrando que começa amanhã, 5 horas e 24 minutos da manhã. Abraço pra Maria, vou pro banho. É, Maria, tá bom, né? Tá um solzinho por enquanto aqui, tá um solzinho aqui na cidade do Rio Grande. Aproveita então. 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Diego Vitor Hugo. Beijei a cura, chegando aí no Conexão. Sabe.

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2: 11h56, reta final aí do nosso programa, quase finalizando, a gente encerra meio-dia o nosso Conexão deste sábado, mas antes aqui vamos ouvir uma mensagem, uma participação, fala aí.
3: Aqui é a Mariana de Rio Grande, queria que tu colocasse uma música de seguro.
2: Mariana de Rio Grande, eu te seguro com o Panda, então a gente roda então para finalizar o nosso programa. Grande abraço a todos, obrigado pela audiência. Um bom final de semana e sábado que vem a gente retorna com mais um Conexão aqui na Cultura Zona Sul 105,9. Logo após a música vem o Radiorama, você recorda músicas nacionais e internacionais do passado aqui na programação da 105,9. Abraço a todos e até o próximo sábado. Música.

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0: Boa do céu, tamo junto, meu pai.
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3: Hora certa.
4: Doze horas e dois minutos.
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6: Você sabe por que Pelé é chamado de rei do futebol? A resposta dessa pergunta passa pelas Copas do Mundo. Afinal, Pelé é o único jogador na história do futebol a conquistar o torneio três vezes. A história começou em 1958. Com apenas 17 anos, Pelé encantou o planeta ao marcar 6 gols, incluindo 2 na final contra a Suécia, ajudando o Brasil a conquistar sua primeira Copa. Em 1962, no Chile, uma lesão o tirou da maior parte do torneio. Mesmo assim, o Brasil foi bicampeão e Pelé levantou sua segunda taça mundial. Em 1970, no México, veio o capítulo final. Cercado por um elenco de craques, Pelé comandou aquela que muitos consideram a melhor seleção da história. O Brasil conquistou o tricampeonato com um futebol encantador, e fazendo gol na final contra a Itália, Pelé se consagrou como o maior jogador de todos os tempos. Mais de 50 anos depois, ninguém conseguiu alcançar a marca de 3 títulos mundiais como jogador. E é justamente essa combinação de talento, títulos e legado que eternizou Pelé como o rei do futebol. Esse foi o Bola na Copa. Fique ligado.
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0: 12 horas e 36 minutos.
1: Previsão do tempo.
2: Previsão do tempo.
1: O domingo será de frio e de ensolarado em toda a região. Vento fraco a moderado, com umidade relativa do ar em média de 75%. A mínima será de 4 graus em Rio Grande e 5 graus em Pelotas e São Lourenço do Sul. Durante a tarde, a temperatura sobe gradualmente, chegando à máxima de 17 graus em toda a zona sul do estado. Com informações do Instituto Nacional de Meteorologia, INMET.
0: Previsão do tempo.
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0: 13:06.
1: Tô trabalhando aqui mais ligadinha na cultura.
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3: Hora certa.
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5: Lionel Messi voltou a fazer história na Copa do Mundo. Na estreia da Argentina diante da Argélia, o craque marcou 3 vezes e alcançou a marca de 16 gols em mundiais, igualando o alemão Miroslav Klose como maior artilheiro da história da competição. A atuação também entrou para os livros de recordes por outro motivo. Aos 39 anos, Messi se tornou o jogador mais velho a marcar 3 gols em uma partida de Copa do Mundo. O primeiro gol saiu em um belo chute de fora da área ainda no primeiro tempo. Na etapa final, aproveitou um rebote do goleiro para ampliar e fechou a conta com mais uma finalização colocada de longa distância. Esta é a 6ª participação de Messi em Copas do Mundo. O argentino marcou uma vez em 2006, passou em branco em 2010, fez 4 gols em 2014, 1 em 2018, 7 na campanha do título de 2022 e agora já soma mais 3 gols em 2026. Com 16 gols, divide o topo da artilharia histórica com Klose. Logo atrás aparecem Ronaldo com 15 gols e Gerd Müller e Mbappé com 14. Mais uma noite histórica para o camisa 10 argentino, que segue ampliando seu legado no maior palco do futebol mundial.
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0: 13:37. Previsão do tempo.
1: Previsão do tempo.
0: O domingo será de frio e de ensolarado em toda a região. Vento fraco a moderado, com umidade relativa do ar em média de 75%. A mínima será de 4 graus em Rio Grande e 5 graus em Pelotas e São Lourenço do Sul. Durante a tarde, a temperatura sobe gradualmente, chegando à máxima de 17 graus em toda a zona sul do estado. Com informações do Instituto Nacional de Meteorologia, INMET.
1: Previsão do tempo. 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

0: marcaram os anos 70, 80, 90 e os anos 2000 aqui na programação da sua rádio, a Cultura Zona Sul. Radiorama volta amanhã, 7 da manhã, bem cedinho ali, e vai até as 9, trazendo mais clássicas para você que esteve sintonizado junto com a gente até aqui. Eu convido, né? Continue sintonizado, porque a finaleira aí do nosso Radiorama vem com um intervalo comercial e logo depois o Sabadão por aqui para agitar a sua tarde de sábado comigo, Paulo Ricardo. Vai ser um prazer mais uma vez estar aqui na programação dessa querida Rádio Cultura, integrando a Zona Sul e conectada contigo. E a gente vai junto até às 7 horas da noite. A partir das 7 tem o Noturno, edição de sábado, com o Marquinho Oliveira até a meia-noite. Mas tem muita coisa para acontecer, tem muita música boa para a gente curtir aqui e tem muita água para passar por baixo da ponte também.
1: Hora certa.
0: Cultura. Agora são 2:05.
2: 14:05.
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4: Você sabe por que Pelé é chamado de rei do futebol? A resposta dessa pergunta passa pelas Copas do Mundo. Afinal, Pelé é o único jogador na história do futebol a conquistar o torneio 3 vezes. A história começou em 1958. Com apenas 17 anos, Pelé encantou o planeta ao marcar 6 gols, incluindo 2 na final contra a Suécia, ajudando o Brasil a conquistar sua primeira Copa. Em 1962, no Chile, uma lesão o tirou da maior parte do torneio. Mesmo assim, o Brasil foi bicampeão e Pelé levantou sua segunda taça mundial. Em 1970, no México, veio o capítulo final. Cercado por um elenco de craques, Pelé comandou aquela que muitos consideram a melhor seleção da história. O Brasil conquistou o tricampeonato com um futebol encantador, e fazendo gol na final contra a Itália, Pelé se consagrou como o maior jogador de todos os tempos. Mais de 50 anos depois, ninguém conseguiu alcançar a marca de 3 títulos mundiais como jogador. E é justamente essa combinação de talento, títulos e legado que eternizou Pelé como o rei do futebol. Esse foi o Bola na Copa. Fique ligado.
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0: boa tarde para você. Estamos de volta aqui na programação da Cultura Zona Sul e a partir de agora então tá entrando no ar mais uma edição aí do Sabadão. Com aquela melhor trilha sonora e com essa temperatura, com esse sol maravilhoso, esse final de semana, conforme aponta aí as condições, apontam as previsões climáticas, teremos um final de semana bem legal. Então já fica a dica, aproveite seu dia, seja da forma que for, até mesmo você que está trabalhando também, sempre tem um jeitinho para a gente poder aproveitar um pouquinho, pelo menos, do nosso dia, não é verdade? Então aproveite aí seu sabadão, seu domingão, quem consegue descansar, ótimo, muito legal. Então, a partir de agora, vamos fazer essa parceria. Eu sonorizo a tua vida e você participa também aqui da nossa programação pelas redes sociais e pelo nosso Zap Zap. Temperatura 14 graus, vento a 6 km por hora, umidade relativa do ar em 68%. É final de semana, é sabadão, 20 de junho de 2026.
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0: Bora de música!

Sabadão aqui na nossa programação, na programação da Cultura Zona Sul, com o Jota Quest e o Tim Maia. Acenda o farol. Antes, Anitta Comelin, Meu Mel, e a primeira que a gente começou o programa hoje, Ferrugem e Som de Faculdade Havaianas. Essa sequência foi só das parcerias, né? Notou aí? Então, primeira sequência aqui do nosso sabadão. Vamos em frente trazendo música e informação para você que está sintonizado aqui junto com a gente. Lembrando que no sabadão você pode participar também pedindo música, mandando aquele alô, aquela mensagem dizendo: tô trabalhando, tô em casa, tô de folga. O que você tá fazendo nesse sábado à tarde, hein? Fala para mim, 991-64-7867. 991-64-7867. Participe aqui da nossa programação. A plataforma do Sistema Defesa Civil Alerta foi retirado do ar por volta da 1:30 da manhã, horário de Brasília, deste sábado, após sofrer uma invasão por hacker e disparar de forma indevida alerta para celulares em diferentes regiões do país. A informação foi confirmada pelo Ministério da Integração e também do Desenvolvimento Regional. Segundo a nota enviada pelo Ministério à Defesa Civil de Mato Grosso do Sul, o alerta foi enviado remotamente por uma pessoa sem vínculo com o Sistema Nacional de Proteção e Defesa Civil. A mensagem foi classificada como alerta extremo e continha somente a palavra misantropia, e significa, trocando por miúdos, ódio pela humanidade, ódio pelas pessoas. Olha só. Em nota, o Ministério afirmou que a principal hipótese é de ataque à Secretaria Nacional de Proteção e Defesa Civil, que informou que o sistema só será religado quando as condições de segurança forem reestabelecidas. O órgão também informou que vai acionar a Polícia Federal para investigar o caso e identificar a origem da invasão. Triste, né? Triste a gente ter que conviver com a maldade das pessoas que também se dizem como nós, seres humanos.

0: Fechando a primeira sequência aqui do nosso sabadão, na programação da Cultura Zona Sul, tá aí a Taylor Swift com O Destino de Ofélia, Defeito Apofília. Legal, ainda passou por aqui a Mariana Fagundes, marcando presença com Amor Daqueles. Legal. Fechamos a primeira sequência aqui do programa, mensagens já chegam, já já eu coloco as mensagens no ar, enquanto isso você vai mandando ver aquele alô, né? Eu tinha pedido aí, tinha perguntado o que, que você tá fazendo nesse sabadão, tá trabalhando, onde você está ou onde você está ouvindo a Cultura. Já tenho mensagens por aqui, quero saber de ti também aí que tá sintonizado junto comigo. Vai ser um prazer fazer essa parceria aqui na nossa programação. Vamos agitar juntos aí essa trilha do sabadão. Você pode pedir a tua música e fazer junto comigo a tua trilha, a trilha sonora da tua tarde também, certo? Agora 29 minutos faltando para as 3 horas da tarde. Até que enfim, né? Tivemos uma alegria na noite de ontem, porque a seleção brasileira venceu o Haiti por 3 a 0 no Lincoln Financial Field, na Filadélfia, pela segunda rodada da Copa do Mundo. Matheus Cunha fez 2 vezes e Vini Júnior balançaram as redes, fez um gol também, balançaram as redes aí na partida, que colocou o Brasil na liderança do Grupo C, com 4 pontos à frente de Marrocos pelo saldo de gols. A equipe, comandada pelo Carlo Ancelotti, ou Carlo Ancelotti, como queira, volta a campo na próxima quarta-feira, dia 24, contra a Escócia. 7 horas da noite, horário de Brasília, em Miami Gardens, na Flórida. Todo mundo na torcida. Agora já conseguimos, né, respirar um pouquinho mais, porque depois do primeiro jogo aí a gente ficou um pouquinho decepcionado, mas o segundo jogo já trouxe um pouco mais de alegria e mais esperança ainda. Rumo ao Hexa, é a Copa do Mundo 2026 e, é claro, a Cultura tá ligada, sintonizada e conectada também, junto contigo e junto com a Copa.
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2: Previsão do tempo.
1: O domingo será de frio e de ensolarado em toda a região. Vento fraco a moderado, com umidade relativa do ar em média de 75%. A mínima será de 4 graus em Rio Grande e 5 graus em Pelotas e São Lourenço do Sul. Durante a tarde, a temperatura sobe gradualmente, chegando à máxima de 17 graus em toda a zona sul do estado. Com informações do Instituto Nacional de Meteorologia, INMET.
2: Previsão do tempo.
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4: É isso aí, certinho, 25
5: deixa
4: minutos.
5: Deixa ela chegar.
4: Ah, deixo? Tá, então, vou deixar. Desculpa aí, viu? 25 para as 3, rapidinho aqui então, ó.
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4: Ela tá chegando.

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2: Maluma e Anitta, Mi Reina. Aqui na nossa programação, na programação do Sábado da Cultura Zona Sul. Antes, Melim, Meu Abrigo, e ainda teve o Bruno Diegues com ela, a Cinderela Gangsta. Tem mais uma sequência aqui para fazer aquela melhor trilha sonora do Sábado Abadão. 12 minutos agora, faltando para as 3 horas da tarde. Agora sim, 12 para as 3, temperatura batendo ali nos 14 graus. E a hora é agora da gente mandar aquele alô especial para nossa audiência. Para você que está participando aqui através do nosso WhatsApp, salve, salve! Especial para Cristina Melo Amaral. Boa tarde para ti também, Cristina. Obrigado aí pela participação por aqui. Antônio Medeiros mandou um alô também. Antônio, a gente não consegue atender aqui as ligações de voz, entendeu? Pelo nosso WhatsApp. Somente mensagens de áudio ou mensagens de texto. Mas manda ver aí e já antecipadamente eu te agradeço pela tua audiência por aqui. Beijão lá para Eliane. Tá aproveitando o sabadão para dar uma ajeitada na casa e, é claro, sintonizada aqui na nossa programação. Regina Oliveira, beijão pra ti, querida. Também a Maria Bastos está sintonizada aqui na nossa programação, pediu uma música bem bonita e embalada. Diz que tá trabalhando, mas tá também ligada aqui junto com a gente. Tá aí o nosso alô especial pra você que mandou sua mensagem pra gente aqui pelo 991-6478-67. Bacana, vamos em frente trazendo mais músicas. Olha, a Cultura Zona Sul é uma rádio diferenciada, com jornalismo local, pulsante, promoções, interatividade e as melhores músicas do momento e também do passado. E por falar em músicas do passado, Radiorama, no ar, de segunda a sábado, do meio-dia às 14h. Aos domingos, das 7h às 9h, com o Radiorama Light, no final de tarde, no iniciozinho da sua noite de domingão, ali a partir das 19h, e vai até às 21h. Essa é a programação do Radiorama, que troca as clássicas da programação da Cultura Zona Sul. É a nossa memória e é a sua memória também, não é verdade? A gente destacando as músicas lá dos anos 70, 80, 90, primeira década dos anos 2000. Aqui só podia ser na Cultura, integrando a Zona Sul e conectada contigo. E para a gente poder demonstrar um pouquinho do que rola no Radiorama, vou tocar agora o Ed Mota para ti. Aumenta o volume aí, vai!
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Agora sim, mais uma sequência aqui na nossa programação, fechando a primeira parte aqui do nosso sabadão. Com o Dilcinho e a Ana Castela, passada de mão. Marília Mendonça, sucesso póstumo da inesquecível Marília, o segundo amor da sua vida. Gustavo Lima com Luiz Fonsi, Vagabundo. E tivemos o Ed Mota nesta sequência, relembrando uma das clássicas que a gente toca aqui na programação da Cultura Zona Sul, no Radiorama. Ed Mota, Manuel. 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tarde. Faz parte aqui da programação da Semana da Cultura Zona Sul. Legal, fechando essa sequência, tá na hora da gente fazer aqui o nosso intervalo, uma breve paradinha aqui. Dá tempo de tomar um cafezinho, pegar uma aguinha e já já eu tô voltando, trazendo mais músicas e mais interatividade também aqui. Enquanto você vai aí mandando a sua mensagem, vai fazendo as suas coisas aí neste sábado à tarde, quem tá no trabalho, ou até mesmo quem já mandou mensagem dizendo que tá curtindo a programação da rádio e dando aquela tradicional limpada, ajeitada na casa, não é verdade? Então tá, grande abraço pra ti também aí que tá em casa, sintonizado aqui junto com a gente. Hoje é dia 20 de junho, é o dia do vigilante. Então quero aproveitar aqui na programação da Cultura para mandar um abraço especial a todos os vigilantes pelo dia de hoje. As pessoas aí que se preocupam, parabéns para todos aqueles que se preocupam com a vida dos outros, que colocam suas vidas em risco para proteger o patrimônio e também a vida dos outros. 20 de junho, dia do vigilante. Se você conhece algum vigilante, aproveita e manda aquele abraço especial também.

0: Hora certa.
1: 13:07.
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3: Lionel Messi voltou a fazer história na Copa do Mundo. Na estreia da Argentina diante da Argélia, o craque marcou 3 vezes e alcançou a marca de 16 gols em mundiais, igualando o alemão Miroslav Klose como maior artilheiro da história da competição. A atuação também entrou para os livros de recordes por outro motivo. Aos 39 anos, Messi se tornou o jogador mais velho a marcar 3 gols em uma partida de Copa do Mundo. O primeiro gol saiu em um belo chute de fora da área ainda no primeiro tempo. Na etapa final, aproveitou um rebote do goleiro para ampliar e fechou a conta com mais uma finalização colocada de longa distância. Esta é a 6ª participação de Messi em Copas do Mundo. O argentino marcou uma vez em 2006, passou em branco em 2010, fez 4 gols em 2014, 1 em 2018, 7 na campanha do título de 2022 e agora já soma mais 3 gols em 2026. Com 16 gols, divide o topo da artilharia histórica com Klose. Logo atrás aparecem Ronaldo com 15 gols e Gerd Müller e Mbappé com 14. Mais uma noite histórica para o camisa 10 argentino, que segue ampliando seu legado no maior palco do futebol mundial.
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Camila ao vivo. A intrépida Camila. Antes, Ana Castela com DJ Guga, saudade do seu love. E Breno e Matheus com a produção aí do DJ Ari, DC pra BC, em mais uma sequência aqui do nosso Sabadão, agitando a tarde do sábado pra você. A trilha sonora é por nossa conta. Agora são 13h20. E olha, o programa de auxílio ao ingresso nos ensinos técnico e superior, o PAETS, promove no próximo dia 27 de junho um aulão gratuito de preparação para o Exame Nacional do Ensino Médio, o Enem. A atividade será realizada às 14h no Centro de Convívio dos Meninos do Mar, o CCMAR, aqui em Rio Grande, e é aberta a estudantes do ensino médio, egressos e também demais interessados. A programação contará com revisão dos principais conteúdos cobrados no exame, além de dinâmicas interativas, orientações de estudo e espaço para esclarecimento de dúvidas. Olha só que oportunidade legal, hein? Aproveite, dia 27 de junho, aulão gratuito de preparação para o Enem. Atividade 14h no Centro de Convívio Meninos do Mar, o CCMAR. Hora de música, chegando por aqui agora, mais uma sequência com Os Falcões.

0: nosso sabadão na programação da 105,9. Bruno Mars com I Just Might. Gilberto Gil, relembrando Eu Só Quero Um Xodó. E ainda teve nessa sequência Os Falcões, como o dia de hoje, como a tarde de hoje. Seja Sol. Vai participando aí junto comigo, 991-647-867. Tenho mais mensagens e mais alô aí para nossa audiência daqui a pouquinho. Vai participando também através das nossas redes sociais, Instagram e Facebook. Combinado? Manda aquele salve especial pelo Zap Zap 991-647-867. Você que sabe, tá liberado. É só participar. Se quiser, tá aí, ó. 991-647-867. 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Mais uma sequência que foi pra conta, como eu disse, e é hora da gente mais uma vez fazer uma paradinha aqui pro recado do nosso intervalo, que também tem promoções, tem dicas em produtos e serviços pra você, e eu já volto. 25 para as 4, vem aí a previsão.
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2: Previsão do tempo.
3: O domingo será de frio e de ensolarado em toda a região. Vento fraco a moderado, com umidade relativa do ar em média de 75%. A mínima será de 4 graus em Rio Grande e 5 graus em Pelotas e São Lourenço do Sul. Durante a tarde, a temperatura sobe gradualmente, chegando à máxima de 17 graus em toda a zona sul do estado. Com informações do Instituto Nacional de Meteorologia, INMET.
1: Previsão do tempo.
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2: Um minuto faltando para as quatro.
3: Bebê, vamos relembrar aquela saudade, nossa.
2: Vamos lá então. É hoje.
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0: Roberto e Romário.
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0: Imprevisível aqui no sábado, no Sabadão da Cultura. Manda aquele salve lá pra Dina Bezerra, Fernando Sandrini, a Rejane lá do Barro Duro em Pelotas e também a Eliane, sintonizados aqui na nossa programação. Uma ótima tarde pra você, um ótimo final de semana. A melhor playlist no seu rádio até às 5 horas da tarde. A partir das 5, tem mais um Coração Sertanejo com o melhor do modão e também o sertanejo de raiz, especialmente selecionado para você aqui na nossa programação. 5 da tarde, Coração Sertanejo. Por enquanto, bora de sabadão!

0: com Yves LaRocque, Rise Up. Antes o Michael Jackson em uma versão muito louca e diferenciada aí numa versão remix chamada de Mix Death Melody. Antes também do Michael Jackson teve o Jota Quest Imprevisível aqui na nossa programação. Maravilha, só as melhores aqui, uma bela de uma trilha sonora para você que está sintonizado com a gente, esteja onde você estiver, na zona sul do estado, ao alcance aqui do sinal da sua rádio, a 105,9. Fecha por aqui mais uma sequência, tem informação e agora a gente volta a falar sobre futebol, futebol regional. A URF volta à quadra neste sábado às 8 horas da noite, daqui a pouquinho mais, às 8 da noite, daqui a 4 horinhas na Arena Farido Salomão, para enfrentar o Paulista de Pelotas em um dos confrontos mais aguardados da fase de grupos do Campeonato Gaúcho Série Prata. O clássico regional reúne duas equipes da Zona Sul e promete movimentar a competição, e tenho certeza que vai agitar mesmo. A partida tem grande importância na tabela de classificação. Uma vitória pode colocar a equipe rio-grandina em uma situação mais confortável na disputa por uma vaga na fase de mata-mata, aumentando as chances de avançar entre os primeiros colocados do grupo. A expectativa é de casa cheia para apoiar aí a URF em mais um desafio decisivo. Os ingressos custam R$10 e podem ser adquiridos antecipadamente em pontos de venda credenciados ou no próprio local da partida. A gente convoca todo mundo aí, os rio-grandinos principalmente, para poder prestigiar e participar no Farido Salomão às 8 horas da noite. URF contra Paulista de Pelotas. A direção do clube convoca a torcida para comparecer e ajudar a equipe em mais um capítulo de um dos maiores clássicos de futsal aqui da nossa região.
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2: Hora certa.
0: 4:04.
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4: Lionel Messi voltou a fazer história na Copa do Mundo. Na estreia da Argentina diante da Argélia, o craque marcou 3 vezes e alcançou a marca de 16 gols em mundiais, igualando o alemão Miroslav Klose como maior artilheiro da história da competição. A atuação também entrou para os livros de recordes por outro motivo. Aos 39 anos, Messi se tornou o jogador mais velho a marcar 3 gols em uma partida de Copa do Mundo. O primeiro gol saiu em um belo chute de fora da área ainda no primeiro tempo. Na etapa final, aproveitou um rebote do goleiro para ampliar e fechou a conta com mais uma finalização colocada de longa distância. Esta é a 6ª participação de Messi em Copas do Mundo. O argentino marcou uma vez em 2006, passou em branco em 2010, fez 4 gols em 2014, 1 em 2018, 7 na campanha do título de 2022 e agora já soma mais 3 gols em 2026. Com 16 gols, divide o topo da artilharia histórica com Klose. Logo atrás aparecem Ronaldo com 15 gols e Gerd Müller e Mbappé com 14. Mais uma noite histórica para o camisa 10 argentino, que segue ampliando seu legado no maior palco do futebol mundial.
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0: De volta com o nosso sabadão. São 4:06, a temperatura 14 graus. Eu sou o Paulo Ricardo e nós vamos juntos por aqui na programação da sua rádio até às 7 da noite. Até às 5, sabadão, das 5 às 7 tem Coração Sertanejo. E o melhor do modão, o melhor da música sertaneja pra você, uma seleção pra lá de especial. Você não pode perder não, viu? pedido da nossa audiência. Mais uma sequência que está começando por aqui para agitar a tarde de sábado com essa parceria do Raça Negra com o Tiaguinho e a clássica Cheia de Manias.

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0: na cultura. Lady Gaga, Always Remember Us This Way, na versão reggae, versão aqui do programa. Tema do filme Nasce Uma Estrela. Antes, Cidade Negra com Extra. Fernando e Sorocaba, É Tenso, da Cor do Pecado e Paga Pau. Luan Santana com Olho Marrom, Mascavo Quero Ver, e ainda Raça Negra com o Tiaguinho, Cheia de Manias. Mais uma super sequência que vai pra conta por aqui. Chegou a hora de mais informação, você sabe, né? E pra quem não sabe, hoje é o último dia de outono. É verdade, finaliza hoje. A partir de amanhã, já entram os primeiros dias do inverno, que devem ser marcados pelo período mais frio de 2026 aqui no sul do estado. A estação começa oficialmente no hemisfério sul, neste domingo, e segundo a previsão, uma intensa massa de ar polar deve derrubar as temperaturas. De acordo com o professor da Faculdade de Meteorologia da Universidade Federal de Pelotas, o Júlio Marques, municípios da campanha devem registrar temperaturas negativas, enquanto diversas cidades da metade sul terão mínimas próximas dos recordes do ano. Tá aí então, vai se preparando. Pode ser rigoroso esse inverno aí. Tomara que mudem as previsões, porque são previsões. Mas sabe como é que é, né? Geralmente não é. Vem aí mais um invernão, já a partir de amanhã.
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0: Certinho. Agora estão faltando 28 minutos para 5.
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3: Previsão do tempo.
4: O domingo será de frio e de ensolarado em toda a região. Vento fraco a moderado, com umidade relativa do ar em média de 75%. A mínima será de 4 graus em Rio Grande e 5 graus em Pelotas e São Lourenço do Sul. Durante a tarde, a temperatura sobe gradualmente, chegando à máxima de 17 graus em toda a zona sul do estado. Com informações do Instituto Nacional de Meteorologia, INMET.
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Legal, esse é o Sabadão aqui na programação da Cultura, tocando Marcelo Falcão. Hoje eu decidi. Grupo Menos é Mais com Natan pela última vez. Jovem Dionísio, acorda, Pedrinho. João Gomes e Panda também estiveram aqui, trazendo um pouquinho mais de música e mais trilha sonora para o seu sábado aqui pela nossa programação. Após a vitória da seleção brasileira por 3-0 sobre o Haiti na noite de sexta, o técnico Carlo Ancelotti indicou que Neymar retornará aos gramados no confronto contra a Escócia pela terceira rodada do Grupo C da Copa do Mundo 2026. Na quarta-feira, dia 24, às 7 da noite, horário de Brasília, jogo que vai acontecer em Miami, nos Estados Unidos. Questionado sobre a ausência do camisa 10 e a possibilidade de utilizá-lo na próxima partida, o treinador italiano demonstrou confiança na recuperação do atacante e disse: sim, Neymar vai treinar neste sábado individual. Na segunda-feira vai estar com a equipe e depois vai estar preparado para o jogo contra a Escócia, afirmou Ancelotti em entrevista coletiva. O craque se recupera de uma lesão na panturrilha direita. Com a vitória sobre o Haiti, o Brasil chegou a 4 pontos e assumiu a liderança do Grupo C, à frente de Marrocos pelo saldo de gols. A Escócia tem 3 pontos, o Haiti ainda não pontuou. Aí as informações aqui em destaque também na tarde de sábado pela Cultura Zona Sul. 5 minutinhos faltando para 5. Até as 5 por aqui é o Sabadão. A partir das 5, Coração Sertanejo.

0: Banda Rosas. Fechando por aqui o nosso sabadão com Bye Bye Maria. Gustavo Mioto com Detonauta Sonhador, Marcelo Falcão, Hoje Eu Decidi, e também Grupo Menos é Mais com Natanzinho pela Última Vez. Finalizando a edição desse Sabadabadão aqui para você que está ligadaço na nossa programação. Mandando aquele salve especial também para quem participou aqui junto comigo desde as 2 horas da tarde, mandando seu zap zap, participando também, curtindo a rádio online no nosso portal complexoculturazonasul.com.br. Mas a música não para. O que para agora é para um breve intervalo, o recado do nosso intervalo, e na sequência teremos 2 horas do melhor do sertanejo para você em mais uma edição do Coração Sertanejo. Só poderia ser aqui na Cultura, integrando a Zona Sul e conectada contigo.
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2: Hora certa.
0: 5:03.
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4: O Brasil deu um passo importante rumo à classificação na Copa do Mundo de 2026. Nesta sexta-feira, a seleção venceu o Haiti por 3-0 e assumiu a liderança do Grupo C, com 4 pontos. A situação ficou ainda mais favorável após a vitória de Marrocos contra a Escócia. Os marroquinos também chegaram aos 4 pontos, mas ficam atrás do Brasil no saldo de gols. A Escócia aparece em terceiro, com 3 pontos, enquanto o Haiti segue sem pontuar. Na última rodada da fase de grupos, marcada para quarta-feira, o Brasil enfrenta a Escócia. Um empate já garante a classificação da equipe brasileira para a próxima fase. Dependendo da combinação de resultados, mesmo com uma vitória, o Brasil pode ficar na segunda colocação por conta do saldo de gols. Além da vaga, a liderança do grupo é importante por questões estratégicas. O primeiro colocado enfrenta, em tese, um adversário mais acessível no mata-mata e ainda permanece em Houston, nos Estados Unidos, evitando uma viagem até o México. A expectativa agora é de uma boa atuação para confirmar a classificação e garantir a liderança da chave. Esse foi o Bola na Copa, fique ligado.
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1: Bora lá! 5:07, edição do Sabadão de final de semana, o melhor do modão pra você. A música sertaneja é um dos gêneros mais populares e consumidos também na atualidade aqui do Brasil. Suas raízes no interior, direto do interior do país, onde, através das músicas que você ouve também aqui na nossa programação, são narrativas da vida rural, as histórias de amor também que se misturam com arranjos marcados pelo som da viola caipira, do violão e também do acordeon. O estilo evoluiu muito, o estilo sertanejo de ser, de canções também de raiz, para o grande sucesso comercial em massa. E é assim que a gente começa mais um Coração Sertanejo.

E assim nós vamos até às 19 horas, até às 7, com o coração sertanejo, começando e muito bem aí o Gustavo Lima, Retrovisor, Janaína e o Léo Magalhães, Conta Pra Mim. E a primeira abrindo os trabalhos hoje por aqui, Natan e Léo Foguete, pela última noite, 5 horas e 17 minutos.

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1: Do modão a sucesso atual, é o Coração Sertanejo aqui na programação da Cultura Zona Sul com Cleiton e Romário. E a participação do Zé Neto e Cristiano, Não Namora. Yasmin Santos e também com o Cleiton e Romário nessa participação aí. A Yasmin Santos com... Falou por aqui, Saudade Intrusa ao vivo, agora sim. Jorge Matheus também... Sol nos olhos, nesta sequência, para começar em muito bem o nosso Coração Sertanejo, edição deste sabadão. E a música que a gente vai relembrar hoje aqui na programação, que como eu falei, né, a gente toca o modão, toca o sucesso atual, mas também não podemos esquecer do sertanejo raiz. E a música que finaliza essa sequência, composta pelo Zezé de Camargo e Luciano, tornou-se um dos clássicos sertanejo romântico. Foi o maior sucesso que impulsionou a carreira da dupla. Lançada lá em 1991.

0: mandando pra conta a primeira sequência, uai, aqui do nosso coração sertanejo, com esse clássico da música sertaneja, Zezé de Camargo e Luciano, É o Amor, canção que atravessou gerações e ultrapassou fronteiras, acumulando aí mais de 70 gravações, aliás, 70 regravações, né? Incluindo versões em hebraico e também russo. Você sabia disso? O hit já soma mais de 1 bilhão de execuções no mundo. É o Amor, do Zezé de Camargo e Luciano, que nasceu, inclusive, numa curiosidade, olha só, uma inspiração divina e uma espécie de resposta à canção Negue, que era um sucesso na voz da Maria Bethânia na época. O sucesso nacional começou de forma bastante curiosa. Para quem ainda não sabe, o pai da dupla Zezé de Camargo e Luciano, o Francisco Camargo, conseguiu uma fita cassete com a música e a levou para uma rádio em Goiânia. Ele passou a dar fichas, isso aqui praticamente todo mundo já sabe, né? Que ele distribuía várias e várias fichas telefônicas aos colegas de obra, por exemplo, para os amigos, para que ligassem e pedissem a execução dessa música direto dos orelhões, na época que eram muito utilizados. Nem se pensava em celulares, né? A canção estourou nas paradas e mais tarde ficou eternizada também no filme em homenagem à dupla chamada Dois Filhos de Francisco. Aí, a primeira sequência aqui do nosso Coração Sertanejo, que volta já.
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2: Previsão do tempo.
3: O domingo será de frio e de ensolarado em toda a região. Vento fraco a moderado, com umidade relativa do ar em média de 75%. A mínima será de 4 graus em Rio Grande e 5 graus em Pelotas e São Lourenço do Sul. Durante a tarde, a temperatura sobe gradualmente, chegando à máxima de 17 graus em toda a zona sul do estado. Com informações do Instituto Nacional de Meteorologia, INMET.
1: Previsão do tempo.
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0: rapaz! 19 minutos faltando para 6, perigosa e linda. Grande sucesso do cancioneiro gaúcho, mais especificamente no ritmo cacha-cacha. Que loucura! Esse é o Coração Sertanejo, aqui na programação da Cultura. Como estava falando aí, essa música foi composta originalmente lá em 2005 por o Seu Pause. A faixa explodiu nacionalmente, foi regravada por vários artistas, inclusive nessa versão que você acabou de ouvir aqui com César Menotti e Fabiano. Antes teve Ana Castela, Barulho da Caminhoneta, e o Bruno Rosa com a participação do Israel e Rodolfo. Fio, fio. 19 para 6.
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0: Confirme.
1: Ao vivo aqui no Coração Sertanejo Panda, Eu Te Seguro. Antes, Elis Juste com Insônia na Madrugada. Ainda teve César Menotti e Fabiano, Perigosa e Linda. 14 minutos faltando para 6. Até às 7 por aqui, só o melhor do sertanejo. Coração Sertanejo.

0: ao vivo, Marcos e Belucci, domingo de manhã, aqui no Coração Sertanejo. Paula Fernandes, Amar de Novo, uma versão da música da Adele, Set Fire to the Rain. Também passaram por aqui o Luan Santana, com Acordando o Prédio, Panda, Eu Te Seguro.
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0: E agora você vai ouvir mais uma clássica também, que faz parte aqui da nossa programação. Uma das músicas mais lindas, com uma canção e uma letra muito envolvente, que fala sobre um casal que se reencontra após anos enfrentando separações e também diferenças. A letra dessa música aborda predestinação e reforça o poder transformador do sentimento, destacando a importância de aproveitar o presente e não deixar o agora para depois. Na Linha do Tempo, de 2013, faixa principal do álbum do Victor e Léo, Viva Por Mim. Esse é o Coração, Coração Sertanejo. Até às 7h.

0: Hora certa.
1: 6:03.
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3: Você sabe por que Pelé é chamado de rei do futebol? A resposta dessa pergunta passa pelas Copas do Mundo. Afinal, Pelé é o único jogador na história do futebol a conquistar o torneio 3 vezes. A história começou em 1958. Com apenas 17 anos, Pelé encantou o planeta ao marcar 6 gols, incluindo 2 na final contra a Suécia, ajudando o Brasil a conquistar sua primeira Copa. Em 1962, no Chile, uma lesão o tirou da maior parte do torneio. Mesmo assim, o Brasil foi bicampeão e Pelé levantou sua segunda taça mundial. Em 1970, no México, veio o capítulo final. Cercado por um elenco de craques, Pelé comandou aquela que muitos consideram a melhor seleção da história. O Brasil conquistou o tricampeonato com um futebol encantador, e fazendo gol na final contra a Itália, Pelé se consagrou como o maior jogador de todos os tempos. Mais de 50 anos depois, ninguém conseguiu alcançar a marca de 3 títulos mundiais como jogador. E é justamente essa combinação de talento, títulos e legado que eternizou Pelé como o rei do futebol. Esse foi o Bola na Copa. Fique ligado.
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1: De volta.
9: Boa!

0: Esse é o Coração Sertanejo, aqui na programação da Cultura. O melhor do modão, o melhor do clássico, o melhor das músicas atuais aí do sertanejo pra você. É uma seleção super especial no final de tarde do sabadão. Vini Drummond, Saudade Matada, Simone Mendes e Ana Castela, Você Vai Ver. E também Natanzinho Lima, Voando Baixo, nesta sequência.
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1: Obrigado!
0: Merece! Praia Véia com Nova York esperando na janela. Ainda nessa sequência teve Daniel, O Destino Nos Separou, Mari Fernandes com Lauana Prado, Maluca, Matheus e Cauã com a Maiara e Maraísa, Não Sei Se Tô Solteiro, Roberta Miranda, música do Zezé de Camargo e Luciano, Pão de Mel, na gravação ao vivo e na versão aí da nossa musa sertaneja, Roberta Miranda, também passou por aqui. Legal, das atuais, as clássicas, a gente vai tocando ficha até às 7 horas com o nosso coração. Coração aquecido, nosso coração sertanejo. 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
2: Previsão do tempo.
3: Previsão do tempo.
4: O domingo será de frio e de ensolarado em toda a região. Vento fraco a moderado, com umidade relativa do ar em média de 75%. A mínima será de 4 graus em Rio Grande e 5 graus em Pelotas e São Lourenço do Sul. Durante a tarde, a temperatura sobe gradualmente, chegando à máxima de 17 graus em toda a zona sul do estado. Com informações do Instituto Nacional de Meteorologia, INMET.
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0: Legal, já estamos de volta.
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0: 26 minutos faltando para 7, temperatura ali nos 12 graus. Umidade relativa do ar em

Lançada originalmente em 1998, pô, faz tempo, hein? Pelo grupo Dallas Company, hoje conhecido como Dallas Country. Essa música, composta aí pelo Marcelo Kidju e também eternizada na voz incomparável aí da cantora Jamaica Mansur. Você acabou de ouvir Clima de Rodeio, do Dallas Company, verdadeiro hino da música sertaneja e das festas de peão também. 16 minutinhos, faltando para 7, até 7 por aqui. É Coração Sertanejo. Senhora.

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0: Boa noite, Uberlândia! Faz barulho aí, Uberlândia, que eu quero ouvir!
1: Que coisa linda, galera!
0: Obrigado!

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0: Admita! Você consegue me expulsar da sua vida? Pergunta aí do Matheus e Cauã, nessa versão ao vivo, junto com a Lauana Prado. Mandando pra conta e finalizando a edição desse sabadão aqui do nosso Coração Sertanejo. A programação da cultura, integrando a Zona Sul e conectada contigo. Obrigado aí pela sua parceria, sua interatividade, pelas mensagens de carinho, pela participação pelas nossas redes sociais também. Um grande abraço aqui do Paulo Ricardo, uma ótima noite de sabadão, um ótimo final de semana para você. Fique com a gente, porque logo após o intervalo, tá chegando aqui mais uma edição do nosso Noturno 105,9. Acompanhando você até a meia-noite nesse sabadão com o melhor da música nacional, internacional, versões especiais, é aqui, na Cultura. Marquinho Oliveira já fazendo ali os polichinelos, fazendo aquecimento de voz. Bababá. Não, polichinelo não? Ah, desculpa, eu me enganei. É o cara que não é...
1: Então tô.
0: É? Tudo bem contigo?
1: Bem.
0: Ah, beleza. Tá frio lá fora essa hora? Bem, sim, não...
1: Sábado gostoso, mas...
0: Foi bom, né? Que tarde, não é verdade?
1: Acompanhando aqui o jogaço, a Alemanha e Costa do Marfim. A Alemanha conseguiu agora virar o jogo, estava 1-0 Costa do Marfim, empatou. E agora, numa questão de bobeira do zagueiro, que era só dar um passo para frente...
0: Não acredito.
1: Deixava o atacante em impedimento, a Alemanha, com toda a competência, virou o jogo, está 2-1.
0: 2-1? Olha, rapaz.
1: Um jogo muito bom, pegado.
0: Acirrado, pegadão? Pô, não tive a oportunidade de poder acompanhar. Mas beleza, bom trabalho pra ti então aí. Vem aí, como eu costumo dizer, depois do intervalo, mais um Notúrnico. E o vampiro Marquinho Oliveira. Tchau.
2: Hora certa.
0: 7:02.
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4: O Brasil deu um passo importante rumo à classificação na Copa do Mundo de 2026. Nesta sexta-feira, a seleção venceu o Haiti por 3-0 e assumiu a liderança do Grupo C, com 4 pontos. A situação ficou ainda mais favorável após a vitória de Marrocos contra a Escócia. Os marroquinos também chegaram aos 4 pontos, mas ficam atrás do Brasil no saldo de gols. A Escócia aparece em terceiro, com 3 pontos, enquanto o Haiti segue sem pontuar. Na última rodada da fase de grupos, marcada para quarta-feira, o Brasil enfrenta a Escócia. Um empate já garante a classificação da equipe brasileira para a próxima fase. Dependendo da combinação de resultados, mesmo com uma vitória, o Brasil pode ficar na segunda colocação por conta do saldo de gols. Além da vaga, a liderança do grupo é importante por questões estratégicas. O primeiro colocado enfrenta, em tese, um adversário mais acessível no mata-mata e ainda permanece em Houston, nos Estados Unidos, evitando uma viagem até o México. A expectativa agora é de uma boa atuação para confirmar a classificação e garantir a liderança da chave. Esse foi o Bola na Copa, fique ligado.

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É bom demais. Você acompanhou aí? Sábado da Cultura, hoje no comando aí do Paulo Ricardo. Boa noite pra você. Já está no ar mais uma edição do Noturno 105,9 neste sábado. Eu sou o Marquinhos, vamos juntos aí até a meia-noite com muita música e informação, sempre na parceria. 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Pode aumentar o volume, prepara o chimarrão, bora pegar o cobertor nesse friozinho e vem curtir essa noite especial com a gente. Cultura. Aprendi com papas na língua, por ingratidão. Boa noite pra você.

0: Manual, ele é a nossa Claudinha Leite. Então vem cá com a gente. Teve Márcio e Felipe, com som de faculdade apaixonadinha. E Papas da Língua, por ingratidão.
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0: É, que já está no ar com aquele jeitão que você conhece. Música, informação, companhia. Energia certa para embalar aí o teu sabadão. Hoje, sábado 20 de junho lá fora. Termômetro marcando aí 11 graus. Noite típica de inverno que chega oficialmente nesse domingo, dia 21 de junho, logo mais às 5 horas e 24 minutos da manhã, horário de Brasília. E vai se estender até 22 de setembro, tudo isso ainda com praticamente 47 dias. Eu não vou aguentar, não vou mesmo, que saudade do verão. Bora com esse frizinho, só mesmo pedindo um café quente, um chimarrão bem cevado e uma boa companhia no teu rádio aqui pela 105,9. 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Claro, você também faz parte do programa. Liga para cá, interaja pelo 3232-2303. Estou esperando você. Pelo WhatsApp, a participação é no 991647867. Aqui para a região sul, prefixo 53. Manda o teu recado. Teu abraço. Conte pra mim de onde está ouvindo aí a Cultura Zona Sul 105,9 e peça a tua música favorita. E deixa a nossa tradicional pergunta da noite. Qual a música que não pode faltar para aquecer este teu sábado gelado? O pessoal já tá chegando aí pelo WhatsApp, mandando aquele... Boa noite, nosso colega e amigo Robson Pintanel. Fala, meu irmão. Boa noite pra você. Junto com a gente, grande Robson, qual é o som que não pode faltar no teu sábado? Participe, interaja. Bora comigo hoje até a meia-noite, hein? Combinado? Gabriel Valim, recaída marcada.

0: Gordozão.
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Diego Vitor Hugo, beijinho e a cura rolou pra você também. A nova do Grupo Menos é Mais, com a participação do Pablo. Saudade Inconveniente. E abrimos, hein? Com ele, Gabriel Valim, mais louraço do que nunca. Recaída marcada. Essa é a trilha sonora do teu sábado, da tua noite de sábado, aqui pela 105,9. Pra você que tá me levando aí, me trazendo de carona, é? Pra você que tá na estrada, voltando pra casa aí depois dessa tarde fria e linda de sábado, foi dar aquele passeio com a família. Pra você que foi bater aquela bolinha, bora, venha tranquilo, com segurança, porque a boa música é por nossa conta. É, tá quase na hora de chegar no aconchego em casa, tomar aquele banho. Tem gente esperando por você, que legal. Depois de um dia de céu bonito, temperaturas baixas, nada melhor que chegar em casa e colocar aquele casaco de lado. Ou então jogar a roupa pro lado e tomar um banho bem quente, aproveitar o merecido descanso. Bora, segue com a gente, hein? Porque a noite só tá começando e a tua companhia faz muita diferença. Boa noite! É o Noturno 105,9, a trilha sonora aí, tua de domingo a domingo. A tua participação é pelo 3232-2303. Quero mandar um beijão muito especial lá para Pelotas, no bairro Getúlio Vargas, para a nossa aniversariante Elaine. Tá curtindo a programação e ela pede um K-pop do BTS. A galerinha aí, sul-coreano, quinteto sul-coreano aí, que tá de volta depois de 4 anos aí servindo a carreira militar. Sempre com o talento de sempre, BTS. Well! Aí, Elaine, feliz aniversário para você. Beijão. Agora, 7h27. Temperatura 11 graus, tá frio, né?

0: Sábado 20 de junho, a trilha sonora da tua noite aqui, fechando mais um bloco aí com BTS. Tô dando especialmente hoje pra nossa aniversariante Elaine, lá no bairro Getúlio Vargas, em Pelotas. Segundo ela, é 27 anos, né, Elaine? E não se discute mais. Tá chegando domingo é muito mais alegre, mais divertido, muito mais música pra você aqui na 105,9. Logo mais das 7 às 9 da manhã, você já sabe, tem encontro com o melhor dos anos 70, 80 e 90 com o Radiorama, a partir das 9 da manhã até a 1 da tarde. É mais que um golaço, é um domingo, é um domingo. Música, interatividade, a tua participação no teu domingo pela manhã, enquanto prepara o teu churrasco, faz o teu macho, então aquela comidinha especial para a sogra, domingo, com a apresentação de José Augusto Valerão, nesse domingo vai estar imperdível. É, e noturno 105,9 também, é 7 dias da semana, tem noturno a partir das 9 da noite até a meia-noite. Agora 7h31, boa noite para você.
1: Previsão do tempo.
2: Previsão do tempo.
1: O domingo será de frio e de ensolarado em toda a região. Vento fraco a moderado, com umidade relativa do ar em média de 75%. A mínima será de 4 graus em Rio Grande e 5 graus em Pelotas e São Lourenço do Sul. Durante a tarde, a temperatura sobe gradualmente, chegando à máxima de 17 graus em toda a zona sul do estado. Com informações do Instituto Nacional de Meteorologia, INMET.
2: Previsão do tempo. 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
0: E pra você, agora faltando 27 minutos pras 8. Temperatura lá fora 11 graus, porque aqui o calor tá alto, sim, muita energia, muita alegria pra você no teu sábado. É, já tá preparando aí, pensando qual vai ser o rolê? Conta pra nós, liga pra cá, 3232-2303. WhatsApp é o 991647867, o prefixo 53. A Elaine mandou a resposta. Pois é, né, Elaine? É 27 anos e não se discute mais, né?
5: Deixa quieto. Obrigada. Essa rádio maravilhosa aqui chegou em nossas casas.
0: Pois é, entrando aí na tua casa sem pedir licença, que legal. Bora lá agora, 26 para as 8. Você continua participando, você interage, você pede a tua música, faz a programação agora até a meia-noite hoje, hein? Hoje é só até meia-noite e tem muita música, muita coisa boa chegando aí pra você. Mais uma sequência pra você que tá dirigindo, pra você que tá trabalhando, pra você que tá simplesmente acompanhando. Henrique Juliano, ame tanto que puder, viu?

Boa noite, meu amigo Marquinho. Boa programação. Ô Marquinho, roda pra nós pela última vez aí. Bom sábado. Final de sábado, né, Marquinho?

0: trilha sonora do teu sábado aqui na 105,9 com Biquíni Cavadão e Isabela Brant, então. Bom, também pedindo aí do Edinho, curtindo a programação Grupo Menos é Mais e Natan pela última vez. E abrimos em com Henrique Juliano, Ame Tanto Que Puder. A trilha sonora do teu início de noite de sábado. Você na melhor companhia, 105,9. É a cultura integrando a Zona Sul e conectada contigo aí 24 horas.
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0: Bora comigo até a meia-noite. É, hoje é sábado. Bom, é o seguinte, vamos falar de Copa do Mundo? Olha, mas dessa vez não é de futebol. Vamos falar aí daquilo que faz a bola rolar, as chuteiras. Pois é, você já reparou uma curiosidade? Cada vez mais os jogadores estão trocando aí as tradicionais chuteiras pretas por modelos rosa, pink ou de cores super chamativas. E você, sabe qual é o motivo? Primeiro é uma questão de marketing, né? As grandes marcas querem que seus atletas destaquem na TV, nos vídeos e nas fotos. Uma chuteira rosa em campo chama muito mais atenção do que uma preta tradicional. E como chama? Segundo, virou moda entre os jogadores. Hoje a chuteira é quase uma marca registrada do atleta. Assim, tanto que as marcas fazem a chuteira com o nome do atleta ou específico para ele. Assim como o penteado e a comemoração do gol. Ah, e tem mais, hein? As cores vibrantes ajudam até os companheiros a identificar rapidamente onde o colega durante a partida, especialmente em lances rápidos, está colocado. Curiosamente, até os anos 90, quase todas as chuteiras eram pretas. A mudança começou nos anos 2000 e hoje o rosa, o dourado, o azul neon e outras cores extravagantes dominam os gramados aí na Copa do Mundo. Vocês lembram o Ronaldo com a chuteira dourada em ouro? Ou seja, aquela chuteira pink que você vê em campo não é apenas estilo, é marketing puro, é identidade, é tecnologia entrando em jogo. Pois é. Copa do Mundo, porque nem só de gol vive futebol, né? As curiosidades rolam por aí. Tem mais detalhe também, o rosa, que foi a cor oficial também da Copa 2096. Pode ver que todos os cartazes tem aquele tom de rosa, violeta, roxo. Bom, o pessoal tá interagindo aí no 3232-2303, também pelo WhatsApp, 991647867. Um salve aí pro Nilcinho Júnior. Grande Nilson. Será que tu jogava que nem teu pai? Boa noite, Marquinhos. Aqui ligado na rádio. Toco um só pra contrariar. Manda um alô pra Silvana. E pra dona Cici. Ligadinhas também. Um abraço aí. Um bom trabalho. Valeu, Pouca Roupa Júnior. Agora faltando aí 15 pras 8. Boa noite pra você. É sábado.

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0: Hipnotiza contigo, Léo Santana. Falou pra você também, Rafa Oteiro, Z de Zerado, esse sou eu, prazer. E abrimos aí com Só Pra Contrariar, a família Só Pra Contrariar, pedido aí do Nilson Júnior. É a sequência musical feita pelo ouvinte aqui na 105,9.
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0: O programa aqui conquistou atualmente também, conquistando a madrugada de segunda a sexta, das 9 da noite até as 2 da madrugada. E logo mais é domingo e tem Radiorama em dose dupla. Pois é, de segunda a sextas-feiras, você sabe, olha, de segunda a sábado, você sabe que é da meio-dia até as 2. Melhor dos anos 70, 80 e 90 passam por aqui. Mas no domingo tem dose dupla pra você. Radiorama. No domingo das 7 às 9 da manhã e também das 19 às 21 horas. No domingo tem dose dupla com o melhor da música dos anos 70, 80 e 90. Porque tem coisa que o tempo não apaga, só melhora. E na programação do Noturno, de segunda a sexta, meia-noite e uma da madrugada, tem o Clássico da Noite, aquele som atemporal que marcaram décadas.
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0: E essa é uma delas. Esse me diz Rock Ben Gibb. Agora voltando aí, 6 para as 8, boa noite para você.

0: às 9 da manhã, o melhor dos anos 70, 80 e 90. Radiorama em dose dupla, hein? Das 19 até as 21, também tem mais Radiorama pra você. Bora aí pra um rápido intervalo, na sequência tem mais música, mais interatividade, mais emoção. Mais música no teu sábado é aqui.
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4: Hora certa.
0: Cultura 8 horas. Boa noite.
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6: Lionel Messi voltou a fazer história na Copa do Mundo. Na estreia da Argentina diante da Argélia, o craque marcou 3 vezes e alcançou a marca de 16 gols em mundiais, igualando o alemão Miroslav Klose como maior artilheiro da história da competição. A atuação também entrou para os livros de recordes por outro motivo. Aos 39 anos, Messi se tornou o jogador mais velho a marcar 3 gols em uma partida de Copa do Mundo. O primeiro gol saiu em um belo chute de fora da área ainda no primeiro tempo. Na etapa final, aproveitou um rebote do goleiro para ampliar e fechou a conta com mais uma finalização colocada de longa distância. Esta é a 6ª participação de Messi em Copas do Mundo. O argentino marcou uma vez em 2006, passou em branco em 2010, fez 4 gols em 2014, 1 em 2018, 7 na campanha do título de 2022 e agora já soma mais 3 gols em 2026. Com 16 gols, divide o topo da artilharia histórica com Klose. Logo atrás aparecem Ronaldo com 15 gols e Gerd Müller e Mbappé com 14. Mais uma noite histórica para o camisa 10 argentino, que segue ampliando seu legado no maior palco do futebol mundial.
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Tô de volta agora quando são 8 horas 2 minutos, 11 graus lá fora, tá frio. A previsão pode chegar aí até 7 graus nessa manhã, nessa madrugada, viu? Melhor ainda, 6 graus. Eu não gosto, eu confesso, eu não gosto do inverno. E você? Conta pra mim. Eu sei que tem gente que é apaixonada pelo inverno, como a Lucinha Ávila. Ela tá lá na Condomínio Junção, curtindo a programação, ela é apaixonada pelo inverno. Eu sou aquele cara tipo assim, ai, ai, ai, não aguento mais frio. E fiasco mesmo, de verdade. Bom, segue comigo aí até a meia-noite hoje pelo 3232-2303. Você participa, peça a tua música, interaja, faz a programação comigo. Também pelo WhatsApp 991647867. Manda a tua mensagem, peça a tua música, diz pra mim qual é a música, qual a trilha sonora que não pode faltar nesse teu sábado, 20 de junho já, hein? Passando muito rápido. Bom, primeiro um abraço muito especial para o DJ de todas as gerações. Daqui a pouquinho eu boto no ar a mensagem dele, que é o Cleiton Macia. Solta o som, Godinho. Trabalhando, te curtindo, Godinho. Fofinho, quentinho. Valeu, baixinho. Esse é o nosso querido Cleiton Macia, meu irmão de coração. Grande abraço aí pra ele, trabalhando, gastando pneu pela cidade. E no nome do Cleiton, eu quero mandar um abraço especial a todos os motoristas de aplicativo que levam 105,9 na carona. Pessoal aí também que tá ligado aí com os grupos de monitoramento de motorista de aplicativo, Paitaon, um abraço aí pro Marcão. Também tem aí o grupo Alcatel, um abraço aí pra todos os Alfas. Nossa Alfa 35, a minha atriz preferida. Beijo aí pra

Nice. Também o pessoal aí dos Corujas. Um grande abraço aí também para os Águias e o Zé Buscapé rodando a cidade aí, gastando pneu e defendendo o leitinho de cada dia. Pois é. Olha, a Nice já se manifestou. Como é que tá a nossa menina? Tudo bem? A Nice aí que ela é atriz, faz parte aí do grupo Sobrinho de Shakespeare, do nosso querido aí Vinícius, cara sensacional. E tem peça, onde ela comentou. Daqui a pouquinho ela comenta de novo e faz o convite pra você. Porque aqui na Cultura, quem tem cultura tem tudo. A Regiane tá curtindo a programação lá no Barro Duro e pede uma música romântica. Maria Lúcia ligou. Ela mora aqui no parque. A Mestre Jerônimo e tá pedindo Simone Mendes. Me ama ou me larga? Larguei. 8:04, boa noite pra você.

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1: A trilha sonora nesse teu sábado, Mumuzinho.
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1: Desejo de amar e a música aí do Mestre AGP. Deixa eu te amar. Falando aí, Zé Neto Cristiano, fama de louco. E você já foi chamado de louco? Caminhando pela rua e cantando e assobiando uma música? Também teve Simone Mendes, Me Ama, Eu Me Largue. Me Ama, Eu Me Largue aí, pedindo da Maria Lúcia. Morador aqui na Mestre Jerônimo, no parque. É a sequência musical feita pelo ouvinte aqui na 105,9.
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1: Até a meia-noite você tem a minha companhia. Agora quando são 8h15, lá fora fazendo aí 11 graus, sensação térmica de 9. Isso que não tem ventinho, hein? Mas pode isso, o cara me manda um recado assim, olha. Fala, tô me cuidando. Tô sim, fala, Cleito. Tô me cuidando, os pezinhos tão quentinhos.
3: Aí, gordinho. Aí, Marquinho.
1: Fala,
3: tô curtindo,
1: Cleito.
3: A 105,9, gordinho, trabalhando e te curtindo. Tu tá quentinho aí, gordinho?
1: Tô quentinho.
3: Tá aí, gordinho, tá?
1: Tô.
3: Tá quentinho? Cuidado pra não ficar com os pés gelados. Tá,
1: não
3: com
1: pode, não
3: os
1: pode.
3: Pés quentinho? Cuidado a gripe. Valeu, gordinho. É 105,9. Solta o som aí, gordinho. Gordinho, um abraço, Marquinho. Beijo no coração.
1: Beijo no coração, grande Cleiton Macio, DJ de todas as gerações. O cara é muito louco, mas um louco, como é que é? Muito louco de cara. Grande Cleiton, um grande abraço pra você. Um beijão nesse coração maravilhoso. Grande pessoa que você é. Tá aí, você tá quentinho aí, o ar-condicionado tá ligadinho, tá? Com os pés quentinhos? Levou mantinha pra dirigir? Ah, meu Deus. Bora lá, você continua participando aí no 3232-2303. WhatsApp 99164-7867. Bom, agora sim, vamos falar de Copa do Mundo. A segunda rodada da fase de grupos começou a desenhar já os favoritos, hein? Ontem a seleção brasileira fez o dever de casa, passou com autoridade aí pelo Haiti, vencendo por 3-0 e podia ter 5, hein? Chegou forte na briga pela classificação, depois da estreia com empate diante o Marrocos. Pois é, o Brasil mostrou aí mais organização, mais intensidade e deu um passo importante rumo às oitavas e o Endrick jogou. A promessa é a próxima, tá o Neymar em campo, hein? Mas o destaque mesmo fica para este sábado hoje. Grande destaque ficou por conta aí do verdadeiro jogaço entre a Alemanha e Costa do Marfim. Eu acompanhei. E uma partida equilibrada, intensa, cheia de emoções. Os alemães venceram por 2-1 de virada, porque Costa do Marfim saiu na frente no primeiro tempo. Mas precisaram suar muito para superar a valente equipe dos Leões Africanos, que vendeu caro cada metro do gramado, hein? A Alemanha confirmou então seu favoritismo, mantendo 100% de aproveitamento, enquanto Costa do Marfim mostrou que pode surpreender na última rodada e ainda sonhar com a vaga. E eu tô torcendo muito para esses caras, hein? Jogam muito. Bem, a Copa segue mostrando aí aquilo que tem de melhor. Camisas pesadas, zebras rondando, os favoritos e os jogos que prendem a atenção do primeiro ao último minuto. Pois é, a Copa do Mundo é assim. Um dia é a tradição que fala mais alto, no outro é a surpresa que bate na porta. E nós seguimos acompanhando aí cada lance dessa grande festa aí do futebol mundial. Daqui a pouquinho a gente fala de Brasil. É, próxima terça tem mais Brasil, hein? Tá o pessoal interagindo, pedindo música. O Everton, olá, boa noite, Marquinhos. Aqui, não é o Everton, é a Jennifer. Olá, Jennifer. Marquinha, é a Jennifer da Ilha dos Marinheiros. Gostaria de pedir uma música. Uma música do nosso grande piricão, Péricles. O nome da música é Eu Te Amo. Tá bem, daqui a pouquinho tá rolando. E Jennifer, fala pra nós, vai pra alguém muito especial? Ah, também quem tá curtindo a programação? É a Simone Severo, lá na Mangueira, tá curtindo, tá pedindo aí Vini Drummond. Saudade matada, ainda mandando beijo pra Vino e pra todos. Copa do Mundo 2026. Tema oficial aí da FIFA. Shakira, Burna Boy. Dai, dai.

0: Alma do Pagode aqui na 105,9, fechando mais um bloco, hein? Cobertor, surpresa de amor. E a gente não rola. Rola? Teve também a indicação da Simone Severo, Dona Mangueira, Vini Drummond, Saudade Matada. O tema oficial aí da Copa 2026 com Shakira e Burnham Boy, Day Day. É a programação feita pelo ouvinte, a tua trilha sonora desse sábado 20 de junho. Tá rolando por aqui. Bora aí pra mais intervalos e voltamos na sequência.
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2: Lionel Messi voltou a fazer história na Copa do Mundo. Na estreia da Argentina diante da Argélia, o craque marcou 3 vezes e alcançou a marca de 16 gols em mundiais, igualando o alemão Miroslav Klose como maior artilheiro da história da competição. A atuação também entrou para os livros de recordes por outro motivo. Aos 39 anos, Messi se tornou o jogador mais velho a marcar 3 gols em uma partida de Copa do Mundo. O primeiro gol saiu em um belo chute de fora da área ainda no primeiro tempo. Na etapa final, aproveitou um rebote do goleiro para ampliar e fechou a conta com mais uma finalização colocada de longa distância. Esta é a 6ª participação de Messi em Copas do Mundo. O argentino marcou uma vez em 2006, passou em branco em 2010, fez 4 gols em 2014, 1 em 2018, 7 na campanha do título de 2022 e agora já soma mais 3 gols em 2026. Com 16 gols, divide o topo da artilharia histórica com Klose. Logo atrás aparecem Ronaldo com 15 gols e Gerd Müller e Mbappé com 14. Mais uma noite histórica para o camisa 10 argentino, que segue ampliando seu legado no maior palco do futebol mundial.
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5: Previsão do tempo.
6: Previsão do tempo.
5: O domingo será de frio e de ensolarado em toda a região. Vento fraco a moderado, com umidade relativa do ar em média de 75%. A mínima será de 4 graus em Rio Grande e 5 graus em Pelotas e São Lourenço do Sul. Durante a tarde, a temperatura sobe gradualmente, chegando à máxima de 17 graus em toda a zona sul do estado. Com informações do Instituto Nacional de Meteorologia, INMET.
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Agora, quando estão faltando aí 28, virou, voltando agora 27 minutos para as 9 da noite. Temperatura marcando aí 11 graus aqui em Rio Grande. Seguimos aí juntos até a meia-noite com a tua participação, a tua interatividade, hein? Liga pra cá no 3232-2303, igual a Margarete e a Michelle que estão curtindo também lá na Mangueira. Também pelo WhatsApp 99164-7867. Manda o teu recado, peça a tua música, faz a programação comigo. Tô esperando você. 99164-7867. Pra você que é aqui da fora da região, o prefixo é o 53. Quero mandar um abraço muito especial pro meu querido Saraiva, grande Zé Saraiva, curtindo a programação, feliz da vida, com a filhota aí que mora lá nos Estados Unidos e tá aproveitando a Copa do Mundo. Ela disse que foi ver o jogo do Brasil com a bandeira do Internacional. Pode isso, Arnaldo. Grande abraço, Zé. O Zé, o Saraiva, que é colecionador, né? Tem o cara. É incrível as fotos que ele manda. Ele tem Fusca, ele tem Lambretta. Tem aquele Mitsubishi, sabe? Aquele da telinha verde, azul. 3 em 1. Relógio, olha. Rádio de tudo que é estilo. Incrível. A casa do Zé é uma verdadeira viagem no tempo. Bora lá, a tua participação. Um beijão especial pra galera que tá curtindo a programação. Boa noite, Marquinhos. Oi! Tudo bem? Estamos ligadinhas aqui no Bocos. Manda um alô pra minha mãe, Delfina. Opa! Alô, Delfina! Beijo pra tu, guria! E a minha irmã, Luciana. Oi, Lu! Tudo bem, Luciana? Outro salve, um beijão pra você. Olha aí, gostaria de ouvir Panda, Eu Te Seguro. Quem pede é a Silvana. Tá bem, na sequência já vai estar rodando. Tá bem quem tá curtindo a programação com a gente? Lá na Ilha dos Marinheiros, deixa eu ver. Ah, tá aqui, vamos repetir aqui. Olá, boa noite, Marquinhos, aqui é Jennifer. O nome dela é Jennifer, da Ilha dos Marinheiros. Gostaria de pedir uma música, a música do nosso grande Pericão. O nome da música, Eu Te Amo. Quero oferecer pro meu marido Everton, com muito amor e carinho. E a música já diz tudo. Eu te amo.

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1: Aí o novo sucesso do Zenzo e Simone Mendes. O erro não é seu. Também teve Panda, Eu Te Seguro. Pedido da Silvana. Tira minha roupa. E a Jennifer pediu o Pericão. Pericles, eu te amo. Sequência musical feita pelo ouvinte.
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1: Bora comigo até a meia-noite, agora faltando 16 para as 9. E aquele salve especial para a turma que está trabalhando nessa noite de sábado, tá chegando por aqui. Para você que está firme e forte nos bares, restaurantes, lancherias e pizzarias, atendendo quem saiu para aproveitar o fim de semana. Nosso abraço também vai para quem está nas carrocinhas de cachorro quente, delícia, né? Lá uma noite, um cachorro quente, um hot dog. Aí não pode faltar o nosso churrasquinho da esquina. Que cheirinho no ar. Preparando aquele lanche aí que salva a noite, hein? É claro, os entregadores e a galera aí das duas rodas, os cozinheiros, atendentes, caixas e todos os profissionais que fazem a noite acontecer. Enquanto muita gente aí já tá naquele descanso ou até se divertindo. Faz parte, é fundamental da engrenagem que não para, hein? E não esquecendo a galera aí da cozinha, é. Com a trilha sonora aqui da 105,9 para dar aquele molho, aquele tempero no menu. Um abraço aí para toda essa galera. Uma ótima noite de trabalho para vocês, junto aqui com o Noturno 105,9. Agora faltando aí 15 para as 9, você continua participando, interagindo. Um beijo bem estralado aqui para Eliane. Ela que está chegando por aqui, ela moradora na Avenida Pelotas, estava sumida, ela estava trabalhando na madrugada passada. Boa noite, Marquinhos, quero deixar aqui os meus parabéns para todos os vigilantes pelo trabalho de cada um. Um beijo para mim, obrigado. Um beijão aí para Eliane na Avenida Pelotas, curtindo a programação. Olá, Marquinhos, boa noite, meu amigo, aqui é o Kleider Alemão na área. Se derrubar é pênalti, hein? Juntos até a meia-noite. No trabalho aqui nas máquinas e ligadinho. Toca pra nós aí, Menos é Mais Champanhe. Um grande abração. Tá rolando daqui a pouquinho, porque tá chegando aí.
3: Baixo, é.
1: Natanzinho Lima, voando baixo.
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1: Agora 14 pras 9. Boa noite.

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0: Falou também pra você, Wesley Safadão, Ludmilla e o bruxo Ronaldinho Gaúcho. E abrimos a sequência, hein? Com Natanzinho Lima voando baixo. Fechando pra você mais um bloco, hein? Aqui pela 105,9. 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Aí, aqui no Noturno, de segunda a sextas-feiras, à meia-noite, clássico da noite internacional e à 1 da manhã, clássico da noite nacional. Clássico da noite, aquele som atemporal que marcaram gerações, porque aqui a gente não toca música, aqui nós tocamos a história.
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0: Bora no tempo pra matar a saudade da nação, é Breakaway. Agora faltando aí 4 para as 9. Boa noite pra tu.

0: a Escócia. Um empate já garante a classificação da equipe brasileira para a próxima fase. Dependendo da combinação de resultados, mesmo com uma vitória, o Brasil pode ficar na segunda colocação por conta do saldo de gols. Além da vaga, a liderança do grupo é importante por questões estratégicas. O primeiro colocado enfrenta, em tese, um adversário mais acessível no mata-mata e ainda permanece em Houston, nos Estados Unidos, evitando uma viagem até o México. A expectativa agora é de uma boa atuação para confirmar a classificação e garantir a liderança da chave. Esse foi o Bola na Copa, fique ligado.
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